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0: 16 graus.

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0: 16 graus.
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0: 16 graus.

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4: 16 graus.

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5: 16 graus.

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0: Bem-vindos à nossa parada cheia de paródia.
1: Olha pá, então diz aqui que o novo aeroporto de Lisboa finalmente vai sair do papel.
0: Ah, estás a falar a sério?
1: Olha, o governo decidiu que para não haver mais polémicas com localizações, o aeroporto vai ser inteiramente no metaverso.
0: Metaverso? Aquela coisa de a vida virtual na internet?
1: Olha, é fantástico, não faz barulho, não polui e o atraso nos voos é apenas um erro de buffering.
0: Lá vens tu com informatiquês. E esse é o único problema?
1: Olha, o único problema é que, pelos vistos, as stands mista virtuais vão continuar a custar 12 euros. Olha, Rico, outro dia fui ao médico e ele disse-me: o senhor tem que reduzir drasticamente o consumo de ecrãs ou não chega aos 80.
2: A sério? E o que é que você fez?
1: Olha, apaguei logo a aplicação das finanças e o LinkedIn. Porque se é para morrer cedo, que não seja a ver o sucesso dos outros. Ou a pagar o que devo.
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8: No meio de tanta confusão, às vezes os médicos fazem coisas sem nexo. É o caso deste paciente que foi tirar uma hérnia e acabou com

0: Então, doutor?
1: Está quase, hein? Ai, pronto. Está feito.
0: E que rico serviço, doutor.
1: Está, não está? É o que eu digo, enfermeira Ana Tércia. Quando o médico é bom, isto é tão fácil como cortar um bife ao almoço.
0: Ou antes, como cortar uma salsicha.
1: Agora vamos lá acordar o paciente, a ver se ele está satisfeito com a operação.
0: Com certeza, sou doutor. Senhor Orlando.
1: Olha que assim ele não acorda mesmo.
0: Porquê?
1: Porque Orlando era o nome dele antes da operação. Agora chama-se Orlanda, Orlandina.
0: Ah, bem visto, doutor, muito bem visto. Dona Orlanda.
2: O que foi?
0: Já acabou a operação.
2: Ah, sim, e como é que correu?
1: Ah, impecável. Cortámos o mal pela raiz. Não sobrou nada.
0: Bem, veja pelos seus próprios olhos, Dona Orlanda.
2: Dona Orlanda? Até eu é que estou meio zonzo com a anestesia e você é que está aí a dizer disparates. O meu nome é Orlando, ouviu? Orlando.
1: É, não. Era. Vá. Espreite para baixo do lençol e veja que maravilha de serviço a gente fez.
2: Ah, o quê? Também...
3: Ah, mas o que é isto?
0: Então... É o que você pediu. Queria ser mulher e aí tem.
3: Eu? Mas eu não pedi nada disso.
1: Olha, mais outro que se arrependeu. Fique sabendo que depois de cortar não dá para voltar atrás.
0: Ah, quer dizer, a dar até dá. Há muitos casos em que o paciente ficou com... o pênis amputado e o médico voltou a cozer.
1: Pois, mas para isso era preciso eu estar para aí virado. Fiquem sabendo que eu cá sou médico cirurgião. Só. Não sou nenhuma modista. Cozer não é comigo.
3: Mas cozer o quê? Vocês não me digam que...
1: Fizemos aquilo que você queria. Uma operação de mudança de sexo.
3: De sexo? Ouçam lá, eu vim cá por causa de uma hérnia que andava à mesa a afligir-me aqui a zona do abdómen.
1: Hérnia? Mal Maria... Enfermeira Ana Tércia.
0: Sim.
1: Mostre-me o ficheiro clínico.
0: Aqui está ele.
1: Alexandrino Maciel.
3: O meu nome é Orlando.
1: 28 anos.
3: Não, tem 40.
1: Operação de mudança de sexo.
3: Cirurgia uma hérnia.
1: Tem a certeza? Entre.
4: É só para avisar que eu vou pôr um processo a este hospital. Ouviu, seu doutorzinho da treta?
1: Mas quem é você?
4: Alexandrina Maciel. Ou por outra, devia ser Alexandrina Maciel. Mas graças à sua incompetência, continua a ser Alexandrina Maciel. Homem e com uma dor de barriga que você não imaginar.
1: Bem, parece que houve aqui um ligeiro ou antes um ligeiríssimo mal-entendido.
3: Mal-entendido? Diga antes, mal-atendido. Eu entro aqui a berrar com dores por causa de uma hérnia e sai daqui uma mulher e continua a berrar com dores.
1: Olha, e muita sorte teve você.
3: Eu?
1: Sim. Normalmente, quando a gente aqui no hospital apanha uma mulher a berrar com dores, manda logo para a sala de partos. Quem é agora?
5: Dá licença, doutora.
1: Quem é você?
5: Ah, eu sou a esposa do Sr. Orlando.
0: Diga antes, esposa da Dona Orlanda.
5: Como?
3: Oh, querida, não imaginas o que me fizeram. Enganaram-se e cortaram-me o Orlandinho. Agora sou uma mulher e, pior que isso, uma mulher feia.
5: Oh, amorzinho, mas isso são ótimas notícias.
3: Ótimas?
5: Eu desde miúda que sonho em ter uma amiguinha assim. Ai, vais ver que vai ser giro.
3: Giro?
5: Ah, sim. Vou levar-te às melhores lojas de roupa, aos melhores cabeleireiros, às melhores depiladoras.
3: Oh, não!
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14: Quando o desemprego começa a aumentar, uma agência de empregos é o que começa a dar.
15: Qualquer coincidência.

0: é o desempregado que segue?
1: Sou eu.
0: Sente-se. O que é que sabe fazer?
1: Ai, tudo. Tenho 3 cursos cujos diplomas estão aí junto à minha ficha.
0: Junto a quê? Ah, pois sim, à sua ficha. Cá estão realmente os diplomas.
1: Tenho carta de condução, falo 8 línguas vivas, 2 mortas e 1 moribunda. Tenho experiência com computadores e com nadadores salvadores. Tenho também...
0: Basta, basta. Está admitido como varredor auxiliar.
1: Muito obrigado. Nos tempos que correm é melhor do que nada. Ai, muito e muito obrigado.
0: Quem é o desempregado que se segue?
2: Sou eu.
0: Sente-se. O que é que sabe fazer?
2: Olhe tudo. Tenho 2 cursos de enfermagem e 3 de culinária. Prática de secretariado, de telefonista e de relações públicas. Tenho carta de tratorista e licença de porte de arma. Sei karaté e luta livre. Falo inglês, alemão, francês, madeirense, galego e alentejano. Sou mecânica de automóveis, formada em psicologia. E fiz o curso de árbitro de futebol. Também sei...
0: Basta. Está admitida para tomar conta dos sanitários públicos.
2: Ai, muito, muito agradecida.
0: Quem é o desempregado que se segue?
3: Sou ela.
0: Sente-se. O que é que sabe fazer?
3: Bem, sinceramente, eu não sei fazer nada.
0: Nada?
3: Queres dizer, jogo um pouco de ténis, alguma coisa de golfe e ganhei umas taças no surf. Foi isso.
0: Ai, assim não é fácil. Deixa-me ver. Onde é que está a sua ficha? Ah, cá está ela. Mas o senhor é filho do Dr. Marmelada, que é presidente do PXZ, lá do Desportivo Futebol Clube, e administrador geral da Marmelax, da Eletrolax e Maxilax.
3: Pois sou eu próprio. Então, arranja só uma coisa para mim?
0: Ah, claro que sim. Olhe, vai já para deputado e começa a estagiar para ministro.
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8: Talzinho!
9: Olá!
8: Sabe qual é a diferença entre o meu ordenado e a inteligência artificial?
9: Ah, não, então diga lá.
8: Ah, é que a inteligência artificial ainda dá para fingir que existe. Já o meu ordenado, olha, mal entra na conta, entra logo em modo de realidade virtual. Parece muito bonito, mas desaparece mal eu tento tocar-lhe.
10: O quê? Fizeram uma transfusão de sangue com sangue da minha mulher durante a operação.
0: Tivemos que aproveitar a oferta dela, porque há uma grande falta de sangue e o da sua mulher é precisamente o seu tipo.
10: Ah, o quê? Aquela cabra é o meu tipo? Desde quando? Quem é que vos autorizou a meter-me cá para dentro o sangue daquela cabra?
0: Pois, realmente ninguém desconfiou que ela fosse uma cabra. Mas acalme-se, esteja calmo que nós vamos já ver se ela lhe pagou a febre aftosa.
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Muito bom dia, uma melhor quarta-feira, meio da semana, cá estou para mais uma edição da Supermanhã. E hoje é aquele dia em que o nosso coração, o coração dos portugueses, vai palpitar mais alto, com muito mais intensidade. Logo, ao final do dia, vamos todos torcer pela seleção de todos nós, que entra, espero eu, em grande no Mundial de Futebol. Eu fico até às 10. Bom dia, uma boa quarta-feira.

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a previsão a apontar para céu pouco nublado ou limpo, períodos de maior nubosidade no litoral oeste até ao meio da manhã e no interior durante a tarde. Aguaceiros dispersos no interior norte e centro durante a tarde podem ser acompanhados de trovoada e até de alguma precipitação. O vento será fraco ou moderado a predominar de oeste-noroeste e uma pequena subida da temperatura.

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Uma cópia do videojogo Super Mario Bros. Para a Nintendo foi vendida em leilão por mais de 3 milhões de euros, sendo considerada o melhor exemplar conhecido por possuir um selo brilhante e autocolante intacto na tampa superior. A Nintendo começou a utilizar uma etiqueta brilhante na tampa superior dos jogos com o selo de garantia de uso no início de 1986. Após ter sido utilizado de forma efêmera, uma etiqueta mate presente exclusivamente nas cópias de lançamento no mercado de testes da consola em 1985, 40 anos depois, este selo em forma de etiqueta tornou-se um símbolo de grande valor para os colecionadores de videojogos, especialmente porque indica que a cópia do título permaneceu intacta e sem sequer ser aberta durante todos estes anos. Na passada sexta-feira foi vendida em leilão uma cópia do videojogo Super Mario Bros. Para a consola NES com um cobiçado selo de etiqueta brilhante por 3 milhões 750 mil dólares, cerca de 3 milhões 230 mil 850 euros.

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1: Foi entregue no dia 11 de junho a lista à Comissão Política Conselheira do Partido Socialista de Alcobaça para o biênio 2026-2028, encabeçada por Diogo Ramalho. Sob o lema Ouvir, Fazer, Cumprir, a candidatura propõe a reforçar a proximidade às populações, a participação interna e a capacidade de apresentar soluções para o Conselho. As eleições estão marcadas para 19 de junho. O município de Leiria apresentou o projeto Brincar no Recreio. Brincar, crescer e aprender no recreio, integrado no projeto educativo municipal. A iniciativa pretende dinamizar os recreios escolares, promovendo brincadeira livre e estruturada, atividade física, criatividade e inclusão entre crianças do pré-escolar e primeiro ciclo. O projeto inclui jogos tradicionais, cooperativos e espaços com materiais naturais e recicláveis, envolvendo toda a comunidade educativa. Vai estar em funcionamento no próximo ano letivo, com o objetivo de melhorar o bem-estar e o ambiente escolar. Tiveram início esta terça-feira os trabalhos de recolocação dos postos de iluminação pública na Marginal de Nazaré, já depois de concluídas as respectivas reparações. A informação foi avançada pelo Presidente da Câmara Municipal, Serafim António. A instalação dos novos candeeiros está a ser realizada no sentido sul-norte, com arranque junto à zona de talassoterapia.
2: Todos estes danos não apareceram no espaço de sete meses. É algo que já vem de trás. Demonstra o estado em que o município encontra, de uma forma bastante fragilizada. Ainda foi colocada a

0: encoberto ainda mais todos estes problemas com a questão da tempestade Kristin. Apareceram dezenas de fotografias na marginal relativamente à questão que envolve o problema grave que tem a ver com a iluminação da marginal e que o estado dos postos de iluminação tiveram que ser retirados. Os postos tiveram que ser retirados. Por acaso, por coincidência ou não, vão começar a ser repostos hoje, porque também tivemos a aguardar a parte das luminárias.
1: De acordo com a autarquia, os postos que ainda permanecem na marginal serão removidos apenas após a entrada em funcionamento dos novos equipamentos, assegurando a continuidade do serviço de iluminação pública durante todo o processo. A previsão é que os trabalhos decorram também ao longo desta quarta-feira, ficando concluída esta fase da intervenção. Caldas da Rainha tem disponível o novo polo de incubação empresarial Upcaldas, instalado na Expo Oeste, uma iniciativa da Associação Empresarial da Região Oeste e da Câmara Municipal de Caldas da Rainha. O espaço, que abriu portas na última semana, inclui co-work, gabinetes, auditório e salas de formação com o objetivo de apoiar empreendedores e PME da região. A inauguração, que decorreu a 12 de junho, contou com um painel sobre inovação e financiamento e apresentação de apoios, como o programa Acelerar 2030 e o Líder Oeste. O Museu do Ciclismo Joaquim Agostinho recebeu a visita de Isabel Fernandes, antiga comissária internacional e figura de destaque do ciclismo nacional. Na ocasião, foram doados ao museu vários objetos da sua carreira, incluindo camisolas dos Jogos Olímpicos e Paralímpicos Rio 2016, material de comissária da União Ciclista Internacional, além de um cronómetro e um apito usados em competição. A cerimónia de atribuição dos prémios Dom Fuas 2026 realiza-se no próximo dia 27, pelas 14h30, no Hotel Dolinas, em Porto de Mons. A iniciativa do município visa reconhecer o mérito empresarial e institucional, destacando empresas, empresários e projetos que contribuem para o desenvolvimento económico e social daquele concelho, além da distinção das empresas com estatuto PME Líder, PME Excelência, empresas exportadoras. Serão atribuídos prémios em várias categorias, incluindo a responsabilidade social, novas empresas, empresário, revelação e investimento do ano. A edição 2026 ficará também marcada pela homenagem aos bombeiros voluntários de Porto Mós, Miradouro e Juncal, através da atribuição de um prémio de reconhecimento pelo seu desempenho durante a tempestade Kristin. A contrafação no setor do design provoca perdas de 420 milhões de euros em Portugal, de acordo com dados do Instituto da Propriedade Intelectual da União Europeia, sendo o vestuário mais afetado, com 337 milhões de euros. Na União Europeia, o setor da moda perde cerca de 12 mil milhões por ano. Entre os jovens, 26% admitem já ter comprado produtos contrafeitos. A fechar ficam as previsões do estado do tempo para esta quarta-feira. Segundo o Instituto Português do Mar e da Atmosfera, é esperado um dia de céu pouco nublado, com mais nebulosidade no litoral norte e centro durante a manhã e pequena subida da temperatura. É tudo. 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
8: Bom dia de novo, esta é a segunda parte da edição de hoje da Supermanhã, aqui na Benedita FM. Eu sou o Nuno Soares, faço-lhe companhia como sempre até às 10, sempre com duas horas de tudo aquilo que você precisa de ouvir. Para já é o regresso à música. Eu...

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Muitas pessoas passam a vida à procura de grandes declarações de amor, de gestos extraordinários e momentos dignos de um filme. Mas, na maioria das vezes, o verdadeiro amor é silencioso. Está na mensagem que pergunta se chegaste bem a casa. Está na pessoa que se lembra do teu café preferido. Está naquele abraço dado sem palavras quando o mundo parece demasiado pesado. Está quem fica quando seria mais fácil partir. Vivemos numa época em que tudo é rápido, descartável, imediato. Talvez por isso tenhamos dificuldade em reconhecer os sentimentos genuínos. Procuramos intensidade quando deveríamos procurar presença. Procuramos presença e promessas quando deveríamos valorizar atitudes. O verdadeiro amor raramente grita. Não precisa de convencer ninguém. Apenas acontece todos os dias, nos pequenos gestos que muitas vezes passam despercebidos. E talvez a pergunta mais importante não seja quem diz que nos ama, talvez seja quem demonstra isso quando ninguém está a ver.

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1: É natural olharmos para aquilo que nos falta. Queremos mais dinheiro, mais tempo, mais oportunidades ou mais reconhecimento. No entanto, quando passamos a valorizar aquilo que já temos, a nossa perspectiva muda. A gratidão não resolve todos os problemas, mas ajuda-nos a enfrentá-los com mais serenidade. Há pessoas que gostariam de ter a família que temos, a saúde que ainda possuímos ou as oportunidades que muitas vezes consideramos normais. Reservar alguns minutos por dia para pensar em três coisas pelas quais estamos gratos pode melhorar o humor e reduzir a ansiedade. A gratidão não é conformismo, é reconhecer o valor do presente enquanto continuamos a trabalhar pelo futuro. Quanto mais valorizamos as pequenas coisas da vida, mais felizes nos tornamos com aquilo que já conquistamos.

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Esfregar os olhos quando sente comichão pode parecer um gesto inofensivo, mas os especialistas alertam que esta prática pode provocar problemas sérios na sua saúde ocular. A comichão nos olhos é frequentemente causada por alergias, olhos secos, irritação provocadas por poeiras ou corpos estranhos, ou ainda por inflamações nas pálpebras. No entanto, esfregar os olhos não resolve a causa do problema e até pode agravá-lo. Entre os riscos mais importantes está o desenvolvimento de uma doença que provoca o afinamento e deformação da córnea, afetando a qualidade da visão. O hábito de esfregar os olhos também pode causar pequenas lesões na córnea, conhecidas como abrasões, que são dolorosas e podem exigir tratamento médico. Além disso, a pressão exercida ao esfregar os olhos pode romper pequenos vasos sanguíneos, originando manchas vermelhas na superfície ocular. Embora geralmente desapareçam sem consequências, podem ser alarmantes. Outro perigo é a transmissão de infecções como conjuntivite. As mãos acumulam bactérias, vírus e outras impurezas ao longo do dia que podem ser facilmente transferidas para os olhos. Os especialistas recomendam que, em vez de esfregar os olhos, procure identificar a causa da irritação, lavar as mãos regularmente, utilizar lágrimas artificiais quando existe secura ocular e consultar um profissional de saúde caso os sintomas persistam. São algumas das medidas mais seguras para proteger a visão.

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coração. Bom dia, está no ar o Expresso das 10 na Bendita FM, nesta quarta-feira cheia de sol, 17 de junho. Eu sou a Sandra Fonseca, vou estar por aqui até ao meio-dia. Umas 2 horas recheadas de boa música, novidades, curiosidades e muita companhia. Hoje vamos também olhar para o mundo do cinema, falar sobre o filme Big Fuck, que foi recentemente premiado no âmbito do Indie Lisboa. Depois das 11, vamos receber em estúdio o cineasta Tiago Siop e alguns dos atores deste filme para uma conversa que se espera descontraída sobre bastidores, desafios de produção e tudo aquilo que o público talvez ainda não saiba sobre este projeto. Fique deste lado, participe e acompanhe nesta manhã de quarta-feira. A partir de agora, a melhor música e a melhor companhia estão na Bendita FM. Venha connosco viajar neste Expresso das 10. Agora, com a música de Pablo Alborán.

música de Irina Barros, Tu e a Lua, nesta manhã de quarta-feira. E vamos agora espreitar a previsão do estado do tempo para hoje. O dia apresenta-se de céu pouco nublado, ainda as temperaturas a registarem uma subida em relação ao dia de ontem, trazendo um cenário mais quentinho. Quanto às máximas previstas, o Distrito Leiria deverá alcançar os 27 graus, enquanto no Distrito Santarém os termómetros podem atingir os 35 graus. Esta hora, na Benedita, estão 21 graus de temperatura.

Por aqui, grandes músicas para todos os gostos e idades. A sua rádio está sempre consigo, onde quer que esteja a fazer o que quer que seja. Em casa, no trabalho ou em viagem, estamos na sua companhia. Para já, damos-lhe conta de que hoje, 17 de junho, se celebra o Dia Mundial do Combate à Seca e à Desertificação, que tem como objetivo principal alertar a comunidade internacional para a degradação dos solos e para os impactos crescentes da escassez de água em várias regiões do planeta. A data foi instituída pela Organização das Nações Unidas em 1994, tendo sido celebrada pela primeira vez um ano depois. Desde então é assinalada todos os anos em diferentes países através de campanhas de sensibilização, ações educativas e projetos ambientais. Fica então a nota para este dia, que hoje se celebra o Dia Mundial do Combate à Seca e à Desertificação. Em frente com música nacional, vamos recordar os Cambraia e este Apenas um Sorriso nesta manhã de quarta-feira.

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1: 10 horas 23 minutos, o convite é para que fique ligado com a Benedita FM, tem bons momentos para partilhar connosco. Ora, já agora uma curiosidade, sabia que o impressionante troféu gigante que marcou a cerimónia de abertura do Campeonato do Mundo 2026 foi desenvolvido por uma empresa portuguesa? É verdade, a Air Designers. Apesar da sua aparência metálica, a peça é, na verdade, uma estrutura insuflável produzida com materiais têxteis técnicos de elevada resistência. O projeto destacou-se como um dos elementos centrais do espetáculo inaugural do Mundial, demonstrando a capacidade e a inovação da engenharia e do design portugueses num dos maiores eventos desportivos do mundo. Pois muito bem, e hoje é o dia grande para nós portuguesas, porque começa a aventura da seleção portuguesa no Mundial 2026. Hoje, ao final da tarde, temos a seleção nacional a jogar neste Mundial.

0: 10:30, tempo certo para O Sentido das Palavras por Carlos Cabrita, edição de quarta-feira.
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sentido das palavras, um olhar mais positivo sobre a vida. A vida é uma viagem extraordinária. Nunca sabemos exatamente o que ela tem reservado para nós. Por isso, temos que estar preparados para tudo e encarar o que vier com muita coragem e determinação. Às vezes, a nossa vida parece uma montanha-russa cheia de altos e baixos. Nesses momentos, temos que ser otimistas para que possamos encarar os desafios que nos esperam com mais confiança. Temos que encher a nossa mente de pensamentos positivos para que eles nos fortaleçam e nos deem ânimo nos momentos de fraqueza. Que a nossa mente e o nosso corpo se encham de energia positiva para que possamos enfrentar, com paciência, coragem e muito amor, todos os desafios que são próprios de cada dia. Pense nisto e seja.

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10 horas 36 minutos por aqui. Boas propostas musicais. Somewhere in My Heart, clássico de Aztec Camera, recordação nesta manhã de quarta-feira. Não se esqueça de passar pelo nosso site beneditofm.pt. Lá tem disponível a nossa emissão online para todo o país e mundo e também tudo ao nível de notícias e informações que marcam a atualidade da Benedita e da região. Esta hora em destaque, Torres Vedras e Isabel Fernandes, do espólio histórico ao Museu do Ciclismo Joaquim Agostinho. Na região, Fernando Tinta Ferreira assume direção do Centro Distrital de Segurança Social de Leiria. E em Porto de Mós, município distingue mérito empresarial e homenageia bombeiros nos prémios Dom Fuas 2026. São apenas três das muitas notícias em destaque, em permanência no nosso site beneditofm.pt e também nos blocos informativos na antena da Benedita FM. O próximo está agendado para as 13. Para já, voltamos à música nesta manhã de quarta.

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6: 10 horas 45 minutos, vamos agora ouvir música nova. O tema Talvez é o novo single de Waze, com participação de Leonor Barreira. Assim, uma fusão entre o hip-hop e o pop, que mergulha numa história de amor intensa, perfeita, imperfeita e vivida no presente. Com uma sonoridade melódica e emocional, Talvez explora as contradições das relações modernas entre a vontade de ficar e a incerteza do futuro. O tema gira em torno de ideias, como aproveitar o agora, mesmo quando não existe. Isto em garantias, resumido na fase central do refrão: talvez não seja para sempre, mas por agora está bom. Fica então a nota deste Talvez, é música nova do Waze, participação especial de Leonor Barreira. Vamos ouvir. Baby,

de apoio ao cinema do Índia Lisboa, para descobrir depois das 11 muito mais sobre este filme. Fecho de hora com o Slow J, este Tata. Até já!

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4: 11:04 da manhã, estamos de regresso para a segunda hora do Expresso das 10, aqui na Benedita FM, nesta quarta-feira, 17 de julho. Obrigada por continuar desse lado. A partir de agora vamos destacar um projeto muito especial que marca... já está a nascer há alguns anos aqui na Benedita, chama-se Big Fuck e promete continuar a dar que falar. Vamos conhecer melhor este filme, a perceber como é que surgiu a ideia, quem está envolvido e o que é que podemos esperar desta produção que tem raízes locais, mas também ambições ainda muito maiores. E falar agora aqui de uma forma ligeira, o filme Big Fuck, da autoria do beneditense Tiago Ciopa, foi recentemente distinguido no Fundo de Apoio ao Cinema do Indie Lisboa. A obra acompanha a história de um adolescente trans, de um grupo de skaters e do conhecido edifício abandonado da Benedita, que dá nome ao filme. Para nos falar deste projeto, temos connosco o cineasta beneditense Tiago Ciopa e também um dos atores deste filme, o turquelense Dylan Gabriel. Antes de mais, sejam muito bem-vindos.
5: Obrigado. Obrigado pelo convite.
4: Tiago, vamos começar por si. O que é que representa para si este prédio? E como é que nasceu a ideia de transformar o Big Fuck, que é conhecido assim na Benedita, mas também é conhecido como Prédio Tomás Fonseca, no filme?
5: Bem, vem de um fascínio desde a minha adolescência pelo prédio, curiosidade. O que ele representa também foi mudando à medida que eu fui conhecendo e estabelecendo relações com as pessoas que o habitam. Para mim é uma espécie de uma casa alternativa, um espaço ambíguo onde se pode construir pertença e ao mesmo tempo explorar, e há alguma agressividade na mistura. Há ali alguma agressividade também, alguma violência. Então é assim este espaço ambíguo. Mas é um marco aqui na Benedita, é um símbolo importante, eu acho.
4: Sem dúvida. E para quem não conhece a Benedita, é que nos está a ouvir e que não é daqui, porque é que este lugar tem tanta importância, em especial para a juventude que viveu aquele local desde que ficou abandonado, se não estou enganada, nos anos 90, não é?
5: Sim, é final dos anos 80, pelo que eu percebi.
4: Sim, exatamente.
5: Ele, na verdade, está a fazer 40 anos este ano. Eu penso que é um espaço necessário para a juventude. Provavelmente mostra uma falta aqui na Benedita de espaços como estes, espaços de liberdade para a malta mais jovem. Nós sempre podemos pensar a Benedita como uma terra muito religiosa, muito empresarial. E o Big Fuck torna-se assim um espaço... que é apropriado pelos mais jovens, um espaço necessário de liberdade, de experimentação, criação de identidade, pertença, também de oposição à vila, não é? Que é necessária também para as coisas se transformarem, então tem essa importância para mim.
4: E até que ponto é que a história foi inspirada por estas experiências, estas memórias ou até histórias ligadas àquele espaço que existe mesmo?
5: Sim, o meu trabalho funciona sempre com uma relação com o real. É uma espécie de encontro. Imagina, para mim foi importante para o escrever conhecer pessoas concretas. E a partir dos meus diálogos e das partilhas com essas pessoas concretas é que eu construo a narrativa do filme, ou penso o filme. Portanto, tem essa base sempre, tem quase relações com a antropologia também. Eu permito-me criar com toda a liberdade, ou seja, entro na ficção com a liberdade que eu me proponho, mas parto sempre das lendas, histórias reais, experiências de vida, da minha própria vida e da vida dos participantes a este encontro.
4: Uma das palavras que tem surgido muito ao longo das conversas que temos tido é a palavra pertença.
5: Sim.
4: Porquê que quis explorar este tema de pertença?
5: Boa pergunta. Eu acho que também tem a ver com a minha relação com a vila, de certeza. Eu acho que quando o meu interesse pelo Big relaciona-se sempre com esta procura pela uma família alternativa, pelo um grupo de amigos. Acho que também tem essa raiz assim meio biográfica. Depois por ver a necessidade de criar comunidade, às vezes um espaço como este, por mais violento que seja ou mais agressivo que seja, permite criar novas comunidades fora das estruturas padrão. Então essa liberdade interessa-me, e essa pertença, a importância da pertença vem também de uma falta. Pronto, e o Big é uma solução para isso.
4: Agora vamos dar uma palavra ali também. A Dilene pedia só que pusesse o microfone um bocadinho mais para baixo. Perfeito. Está ótimo. Dilene, vamos falar um bocadinho primeiro do Dilene. Como é que conheceu aquele espaço, já há imenso tempo, presumo, não
6: sim,
4: é?
6: Sim, sim.
4: E que impressão é que causou?
6: Ora, vejamos. Eu andei no Estrenado Cooperativo da Medita e esse edifício é, acima de tudo, frequentado por estudantes do Estrenado Cooperativo da Medita. E eu, quando estava no sétimo ano, ouvia falar dos meus colegas de todos os mitos e lendas e coisas que haviam, que aconteciam naquele prédio enorme. Muitas das vezes eram os mais velhos que simplesmente inventavam coisas para contar aos miúdos. E era tipo que haviam lá armas, e haviam lá prostituição, e havia drogas, e havia não sei o quê. Acredito que parte disso possa ser verdade, mas acho que é bastante exagerada numa de meter medo aos mais novos.
4: Olha, e agora ia pedir para falasse um bocadinho da personagem que interpretas.
6: Sim, a personagem que eu interpreto é basicamente eu próprio.
4: Não só é uma personagem, mas...
6: Sim.
4: Mas com certeza...
6: É a minha pessoa pelas lentes do Tiago Ciopa.
4: E como é que foi veres o Dilene trabalhado pelo Tiago Ciopa?
5: Bom, ele não viu o filme, que a gente ainda está a terminar.
6: Sim, né? Mas estive a representar.
4: Exatamente.
6: Mas o que eu sei sobre o enredo foi as cenas que fui fazendo fora de ordem. Portanto, eu tenho mais ou menos noção do que é que se passa, mas provavelmente não vou conseguir interpretar tipo, o contexto delas diretamente. Uhum. Só por tê-las feito. Porque, basicamente, eu estava a fazer uma peça do puzzle de cada vez e depois vou ver, de facto, o puzzle completo.
4: E daquilo que foste apanhando nas gravações, identificas-te com esta descrição que o Tiago fez de ti próprio?
6: Parcialmente. É uma questão que ele estava a usar como interpretação o meu eu da adolescência, assim, com essa cena da pertença, porque eu também era uma pessoa que não me encaixava tão bem com os outros alunos, e então eu também procurava um sítio para pertencer. E então, com base na muitas das histórias que eu escrevi e tudo, anotações que eu escrevi ao longo da minha adolescência, histórias que eu fui contando, uhum, ao Tiago Ciopa, ele inspirou-se e decidiu criar uma personagem em cima dos meus sentimentos quando tinha 14, 15, 16 anos. Ele conheceu-me quando eu tinha 16 anos, porque essa também, se tivermos tempo para falar da forma como nos conhecemos, que foi devido ao Estrenado Cooperativo da Medita. A minha professora, Dalila Souza, soube que o Tiago estava em residência artística no Centro Cultural Gonçalo Chapinho. E como tal, ela decidiu dispensar-me de uma das aulas dela para ir conhecê-lo. Uhum. E ao conversar com ele e com um outro colega que estava lá a trabalhar com ele, viu-se algo em comum, no caso, que é o facto de sermos ambos queer, que é a palavra que a comunidade LGBT usa para se definir a si próprios. Há muita coisa das letras, mas devido às polémicas de demasiadas letras, as pessoas queer intitulam-se apenas queer. E pronto, aquilo que nos uniu foi o facto de sermos todos diferentes da norma.
5: Sim, da mesma comunidade, no fundo.
6: Exato. Com isto da pertença, isto foi encontrarmos finalmente onde pertencemos.
4: Lá está, e a pertença aqui sempre presente. Sentes que aquele prédio te pertence?
6: Sim, agora muito mais, mas talvez na altura não imaginaria.
5: Sim. Depois de fazer o filme lá...
6: Sim, todas as histórias, todas as memórias. Foi muito divertido, eu gostei muito de fazer o filme, acima de tudo, por causa das pessoas que estavam lá a trabalhar. Aquilo foi uma dinâmica muito incrível. Foi a primeira vez, acho que na minha vida inteira, que eu me senti tão parte de um grupo. Mais uma vez, a situação da pertença. É irónico que um filme sobre a pertença criou a pertença para quem esteve a participar nele.
4: Agora vamos falar um bocadinho das outras personagens e éramos para ter aqui também connosco o Gonçalo Ramalho, também beneditense, por motivos pessoais não conseguiu estar presente. Tiago, fala-nos aqui um bocadinho do papel do Gonçalo neste projeto.
5: Sim, o Gonçalo para mim foi muito importante porque foi o primeiro ponto de contacto com a malta que na realidade se apropriava do Big. O Gonçalo é um skater e o Big tem este, podemos chamar um património de skate nas Caves, tem este skate park, ou tinha, porque também podemos falar sobre isso, porque houve um acidente depois da exposição da residência, posso-te contar, mas o Gonçalo funciona aqui como quem tem realmente bastante experiência no Big, os seus ritos, a apropriação do espaço, e um contraponto com o Dylan, porque o grupo de skaters pode ter, posso dizer assim, que tem uma masculinidade mais hegemónica, faz aquela performance masculina, e o Dylan, como rapaz trans, questiona isso, então há aqui um contraponto entre eles, mas o filme desenvolve relações de partilha entre eles, pontos em comum, e a possibilidade de uma amizade, porque no fundo o Big acaba por ser um ponto de encontro de pessoas muito diferentes. Têm se calhar em comum a questão de poderem ter sido marginalizados de alguma forma. É um grupo muito heterogéneo. Eu penso que se deve perceber que este grupo heterogéneo tem que perceber que fazem parte da mesma cena, da mesma comunidade.
4: E já se falou aqui da questão dessa residência artística que o Tiago fez no Centro Cultural Gonçalo Chapinho, 2022, se não estou enganada, por
5: 21.
4: Aí. 21,
5: foi
4: 22.
5: 22.
4: Por aí.
5: 21.
4: Por aí, 21, 22. Foi. O mote para avançar com este projeto, não foi? Foi aí que se deu o clique.
5: Sim, eu já tinha uma estrutura do filme. Eu, na verdade, eu estava a escrever o filme para um rapaz que era o meu amigo de infância, que era um skater, só que ele faleceu na altura em que eu estava a escrever o filme. E nunca lhe pôde dizer que estava a escrever o filme para ele. Mas então eu senti necessidade, naquele momento que estava da escrita, de encontrar as pessoas reais que habitam o Big naquele momento, e em vez, eu, na verdade, estava no workshop da Gulbenkian de escrita e senti necessidade de, ok, eu não preciso estar a escrever no vazio, eu preciso de conhecer as pessoas para escrever. Então propus esta residência ao externato, que aceitou, e isso possibilitou-me conhecer quem foram os participantes e, no fundo, dar outro avanço na escrita.
4: E falaste há pouco de um acidente, tem a ver com essa questão que falaste agora?
5: Queres falar sobre um acidente? Isso? Queria contar que a exposição, depois da exposição, foram queimar o skatepark no Big. Achei isso muito curioso. Muito curioso, foi um desastre, porque acabaram por destruir património que vinha desde os anos 90, da génese do skate aqui na Benedita, que é muito importante. Isso acabou por influenciar o filme todo, porque mudou a escrita. Eu assumi esse incidente e construímos o filme também a partir desse acidente. No fundo, no início, os skaters pensam que foi o Dylan que queimou o skatepark, mas a gente entra no filme com esse confronto deste grupo de skaters perceberem-se que o seu skatepark foi invadido e queimado e destruído, e o filme segue a partir daí na questão com os skaters.
4: O Big acaba por ser aqui, não é uma personagem, mas quase que é, não é? Porque anda tudo à volta daquele prédio.
5: Sim, eu queria construir um filme todo no Big. Eu já tinha feito um filme cá, como sabes, com outra perspectiva sobre a Benedita, e agora, na verdade, nesse outro filme eu tinha incluído o Big. Pronto, não te vou explicar, não vou agora entrar em detalhes, mas o Big entrava no outro filme, e foi uma amiga minha que me disse: olha, não podes ter o Big neste filme, isso é o outro filme. Então, por isso eu concordei com ela e decidi que o Big merecia um filme só. E sim, o Big é a casa do filme. O filme todo passa-se no Big, e para mim só isso era o que fazia sentido.
4: Vamos fazer então uma pausa agora para os compromissos comerciais. Já voltamos à conversa com o Tiago e também com a Dylan. Até já.
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4: 11 horas 22 minutos, marca o relógio Benedito FM. Recordamos que estamos à conversa com Tiago Ciopa, autor do filme Big Fuck, autor beneditense, e também com um dos atores deste filme, o Dylan, que é turquelense, é bruto dos queixos. Vamos continuar então esta conversa nesta manhã de quarta-feira. Vamos pegar aqui agora pela parte do casting. Já foi aqui explicado como é que o Tiago conheceu o Dylan. E em relação ao Gonçalo, como é que se conheceram e como é que surgiu a oportunidade de o Gonçalo participar também neste filme?
5: Sim, o Gonçalo, a história é um bocado engraçada, porque eu fui visitando o Big para fazer a residência e reparei que havia lá um sofá no skatepark, que me interessou muito. E pensei que a forma como eu podia conhecer a malta aqui ao Big era deixando lá um papel. Então eu escrevi qualquer coisa sobre o sofá, contei um bocadinho do filme e deixei lá o meu contacto. Então o Gonçalo foi a pessoa que me contactou. E foi assim um bocado um encontro aleatório, né? Podia ser se calhar qualquer outra pessoa, mas foi o Gonçalo é que teve esse instinto. E sei que ele veio falar comigo a primeira vez um bocado desconfiado, que é que se isto era verdade, que eu queria fazer um filme lá, não era assim era uma coisa difícil de acreditar, pelos vistos, porque é que alguém se havia interessado por fazer um filme no Big. Também é uma pergunta que eu recebo muito. As pessoas não percebem o interesse do Big, as pessoas dificilmente entendem o interesse em coisas que conhecem no cotidiano. Então o Gonçalo veio desconfiado e até tipo, eu não sei se posso contar isto, ele não está cá, mas se calhar ele trouxe até uma navalha, porque não sabia se eu ia tipo fazer alguma coisa, se eu ia, não sei, raptá-lo, assim, qualquer coisa. Mas e estou a dizer isto do rapto porquê? Porque depois há outra fase, ou seja, Dylan e Gonçalo são as primeiras peças. Se calhar não é a melhor forma, mas os primeiros participantes.
6: Peças do puzzle, peças do filme.
5: Sim, estava a montar um puzzle.
6: Sim.
5: E depois houve um período, já quando conseguimos o apoio do ICA, já com o filme escrito, em que fizemos mesmo um casting mais alargado. O filme tem imensas personagens, eu não as contei, pá, umas 50 ou mais, não sei. Tem imensos figurantes, e isso foi necessário trazer um colega meu, Ricardo Branco, foi o assistente de realização. E durante essa altura, porque o Ricardo tem uma figura muito específica que eu também nem sequer me apercebi, sei lá, também é um rapaz queer, tem tipo uma barba com uma trança. Nós andávamos a perguntar à malta quem é que...
6: E ele era bastante alto. Bastante.
5: Pronto.
6: Alto.
5: E o Big suscita sempre, mexe com os medos das pessoas de uma forma incrível. Então gerou-se esta ideia de que nós andávamos a tentar a raptar as crianças, levá-las para o Big, não sei. Então nós tivemos uma queixa na GNR e tudo durante este processo do casting.
6: Sim, e uma situação dos stories do Instagram também.
5: Pois, eu não sei, já não me lembro como é que isso
6: foi. A questão foi um dos alunos que publicou no Instagram um story que basicamente depois correu a escola toda a avisar que andavam dois homens barbados a rondar o estrenato associados ao Big.
4: E vocês a trabalharem para o filme. Incrível.
5: Sim, sim, nós desesperados para encontrar pessoas que quisessem participar.
6: Sim, sim, sim. Portanto, aquilo. E depois os pais, ao ver aquilo, o alvoroço que estava, ficaram ainda mais preocupados.
5: Claro, não é?
6: Sim, é compreensível. É do Big que estamos a falar.
4: E agora, sim, sim. E agora vai-se perceber daqui a um. Já lá vamos, daqui já lá vamos, é sobre muito. O timing, mas
5: sim, sim, sim.
4: Pensamos que está perto, não é?
5: Está perto.
4: Vão ver o produto final e sim. Estas coisas todas que se inventaram aqui pela lugares pequenos, realmente o que dá.
5: Mas acho incrível, é?
4: Histórias engraçadas que ficam para a história sobre este
5: sim,
4: filme.
5: Sim, sim, sim.
4: Tiago, quando viste o Dylan, quando viste o Gonçalo... O que é que te convenceu neles de que eram as pessoas certas para estes papéis?
5: Sim, várias razões. Tipo, eu normalmente eu trabalho com... existe este termo de não ator, ou seja, para mim não é importante tu ter experiência. Eu acredito que se tu tens vontade de fazer o filme, a gente consegue fazer um filme. É uma questão de eu ajustar o método. No caso... do Dylan e do Gonçalo, eu tive a sorte de eles serem realmente muito bons. Tipo, o Dylan, eu acho que vem da experiência dele a ver muita animação. Não sei, Dylan, podes-me dizer se tens consciência disso. Eles sabiam muito bem estar à frente da câmara, o Gonçalo também. O Gonçalo tinha... E não só o Dylan e o Gonçalo. Encontrei muita malta, principalmente malta do Big, que sabia muito bem performar, sabia, tinha muita consciência dos seus movimentos, eles sabiam fazer de si próprios. Eles devem saber, não sei se eles sabem falar sobre isto melhor do que eu, que estou a observar. Não sei se tem a ver com as performatividades que são necessárias para quando cresces como homem, não é? Tens que estar sempre em sobre julgamento até dos nossos pais, dos próprios homens. Temos sempre que performar um determinado tipo de coisas, não podemos fazer certos gestos, não é? Há toda uma data de códigos.
6: É masking.
5: Sim. Então isso faz com que as pessoas saibam muito bem ser atores.
6: É a prática do masking.
5: Sim, sim, sim, sim. O Gonçalo também tinha um canal de YouTube. E não sei se essa experiência também foi importante, pronto. Mas pronto, estas são as minhas pistas. A verdade é que eu tive boa sorte, eles foram mesmo muito bons. Mas lá está, como eu te disse, para mim não é importante a experiência como enquanto atores. Nós todos temos essa capacidade.
4: E agora faço a pergunta ao contrário. A Dylan, como é que foi trabalhar com o Tiago, que também tem uma ligação tão pessoal à história e ao local onde correram as filmagens?
6: Foi uma experiência engraçada, porque isto, o desenvolvimento do como é que se diz?
5: Do quê?
6: O guião. É guião que chama?
5: Sim, pode ser, do argumento.
6: Argumento, isso. Porque o desenvolvimento do argumento foi ao longo dos próximos anos. O filme foi gravado em 2024.
5: Uh-huh.
6: E entre 2021, que foi, acho que foi quando nos conhecemos, até 2024, foi um processo que foi andando. Ele de vez em quando mostrava-me alguns drafts, ia-me contando o que é que ele ia fazer. E eu ia tipo, está-se bem, faz o que quiseres, diverte. No máximo, tipo, adicionava alguns pontos daqui e daquilo que eu achasse que pudessem ser pertinentes. Sim. Às vezes eu elaborava algum tema que ele queria desenvolver na história.
4: Houve então aqui liberdade por parte do Tiago para vocês construírem também um bocadinho,
5: sim,
4: a vossa personagem.
6: Sim.
4: Sim.
5: Sim, a escrita não é só minha, no fundo. Tipo, sim, a escrita é com os atores.
4: Foi enriquecida.
6: Sim, quando estás.
5: E usei textos do Dylan.
6: Essa é a parte boa, que tu estás a trabalhar com personagens que existem na vida real. Portanto, tu consegues falar com as tuas próprias personagens.
5: Que é verdade, que dá jeito.
6: Que é uma coisa que a ficção não permite.
5: É verdade.
6: Tens
5: é
6: que
5: verdade.
6: Inventar o que é que aquela pessoa verdade. Iria dizer.
5: Completamente, olha. É mesmo verdade.
6: É uma vantagem.
4: Qual é que foi assim? As filmagens, como já foi aqui referida, aconteceram em 2024, ainda não foi há muito tempo.
5: Sim.
4: Qual é que foi assim o momento mais divertido?
5: Já
4: e
5: sei
4: também
5: qual é que é.
4: Mais difícil. Vamos deixar primeiro falar
5: não
4: do
5: Não dê spoilers.
6: Ou se eu só quero falar da minha mais
5: favorita. Sim, podes falar, mas não dê spoilers. Só... Yeah. Não, podes dizer. Yeah,
6: simplesmente é o seguinte: numa das cenas, a minha personagem ia a rolar por uma pequena encosta abaixo.
5: Yeah. Nós vamos ao Val da Fonte da Senhora.
6: Sim, é no Val da Fonte da Senhora.
5: Mas o filme todo passa-se no Big. Então sim. Não posso dizer mais sobre isso. Mas...
6: Sim, e então há um momento em que uma personagem tem que rolar e eu tenho que fazer essa cena. Então, eu, como eu tenho mais jeito para stunt actor do que propriamente como actor,
5: descobrimos aí.
6: Eu apliquei todo o talento que eu passei, como eu era uma criança hiperativa, aquilo que eu fazia toda a hora era: eu tinha tipo, meu pai tinha desmontado um sofá e eu tinha as esponjas e eu andava a mandar a rolar-me. Mandava-me, corria, depois rolava. E eu passei a minha infância toda nisso. Então eu tinha mais que capacidade para rolar ali abaixo. Portanto, eu mandei aquilo tão bem feito, foi um take e depois ficaram todos a olhar tipo, com a maior cara de choque, do tipo,
5: sim, claro,
6: do tipo, o que é que acabou de acontecer? Descreveram que eu tinha rolado como se fosse um saco de batatas.
5: Sim,
4: estou a
6: imaginar. E o mais engraçado
5: ficou
6: foi
5: ótimo,
6: porque depois aquilo houve ali um silêncio ensurdecedor e depois eu só me desmancho a rir desalmadamente durante uns 5 ou 10 minutos.
5: Sim, nós estávamos à espera que o Dylan rebolasse pela encosta por causa da cena que ele estava a fazer e ele mandou-se e nós ficamos muito assustados, como é óbvio. Tipo, não queríamos que lhe acontecesse nada de errado.
6: Não,
5: e a equipa toda ficou em suspense. Sim. E só quando ele começou a rir é que a gente percebeu que estava tudo bem.
4: Estava tudo bem.
5: E não repetimos o
6: toque. O toque estava bom por si só.
5: Ficou,
6: nem
5: venhas.
4: Ficou natural, pelo menos.
6: Sim. O meu único medo depois daquilo era se eu tinha danificado o equipamento de som.
4: Ai.
5: Mas não, pronto.
6: Não.
5: Tudo bem.
6: Acho que o Tariaga não ia ficar.
5: Ele não disse nada. Assim.

0: não aconteceu nada, né?
1: Uhum. Tiago, no teu caso, qual é que achas que foi mais divertido? Consideras este também?
2: Epá, eu não te posso dizer cenas divertidas, porque eu estava sob um stress enorme.
1: Enquanto do outro lado, não é? Do outro lado.
2: Do outro lado eu estou a pensar em mil coisas, eu não estou nada pronto para me divertir. A diversão acontece depois desta. Mas esta cena foi surpreendente. Para mim, sei lá, foi muito emocionante ver o Dylan e o Gonçalo contracenar. A gente segue-os em paralelo. E só para o final do filme é que eles se vão encontrando. E esse encontro, ou seja, não estou a dizer a cena mais divertida, estou a dizer a cena que
1: mais te toca.
2: Mais que me toca. E também foi surpreendente ver, há uma cena numa fogueira lá no Big, com os skaters todos, assim meio a cowboys. Também foi surpreendente ver a personagem do Gonçalo aí a aparecer. O Dylan eu senti logo, até pelas nossas conversas, eu percebi logo, senti logo a personagem do Dylan. Do Gonçalo foi outro processo. Então, essa cena da fogueira, para mim foi interessante ver.
1: E qual é mais difícil, Dylan? Houve assim algum momento mais difícil?
3: Dois momentos, na minha opinião.
2: Oh, meu Deus.
3: Um, que eu não posso dar muitos spoilers, mas fizeram-me arrastar.
2: Não digas a outra parte.
3: Fizeram-me arrastar algo.
2: Sim.
3: Pesado.
2: Uh-huh.
3: Durante basicamente, sabe Deus quantas cenas. E a minha coluna estava a pedir socorro. E depois, sempre que eu terminava de arrastar aquilo, ele dizia: vá, mais uma. E eu morria por dentro.
2: Opa, mas eu não sabia que tu estavas a morrer, não disseste nada.
3: Pois não, ia fazer o quê? Dizer que não?
2: Podias dizer que não. Mas pronto, não houve nenhum problema contigo, tens de dizer isso.
3: Sim, sim. Mas pronto, mais de resto também é escadas.
2: As escadas, subimos demasiado. Muitas escadas.
3: Demasiadas escadas.
1: Porque o prédio ainda não tem elevador, não é?
2: É.
1: Ou melhor, tem.
2: Ele tem a estrutura para elevador, sim, é sim. Verdade.
3: São 8 vãos de escadas. 8 andares.
2: Sim.
3: E só
2: temos fazer uma narrativa só com escadas.
3: Sim, sim. E aquilo foram demasiadas escadas.
1: Tiago, qual a importância para si contar uma história que nasce na Benedita, a sua terra? Uma responsabilidade acrescida?
2: Não, eu não penso nisso. Eu não penso nisso. Eu comecei a fazer os filmes na Benedita um bocado para me despedir da terra, na verdade. E depois surgiram mais. Cada filme puxa o outro. Mas sei lá, eu sinto que a forma como eu trabalho implica eu conhecer muito o espaço, as pessoas. Então sei lá, era o que estava mais próximo de mim, era o que fazia mais sentido. Sentia que eu tinha mais lugar de fala. Agora, é importante por ser um sítio fora dos centros urbanos. Interessa muito as periferias. Também me interessa essa questão da queerness em vilas pequenas, confronto com a religião. Sinto que a Benedita e a terra aqui do Oeste têm assim umas vibes mais de direita que é importante questionar. Não sei se tem essas importâncias mais locais, diria-te. Porque eu gosto de pensar sempre, quando estou a fazer um filme, há a questão do local, mas perceber porque é que o filme é importante globalmente. Então por isso é que eu estava assim a derrapar na tua pergunta, porque gosto de pensar qual é a importância pronto, globalmente, como te disse.
1: Quando o filme estiver cá fora e todos os beneditenses, toda a gente o poderá ver, mas aqui centro-me mais nos beneditenses, como é que espera que as pessoas de Benedita se revejam neste filme?
2: Eu espero-me surpreender, né? Tipo, mas não sei. Importante dizer que a grande parte do filme é sobre o património da Benedita, património imaterial da Benedita, património que foi destruído, as lendas principais da Benedita. Isso é uma coisa, um assunto que me interessa muito, trabalhar sobre as crenças. E o Big, que é uma dimensão em que ainda não, na verdade não falamos aqui, é uma dimensão central. Tinha este interesse de utilizar o Big para trabalhar a iconografia da Benedita, trabalhar o património da Benedita. Portanto, não há só miúdos no filme, pelo contrário, vai-se falar das coisas mais antigas da Benedita. Esta relação é muito importante.

0: importante também no meu trabalho de intergeracional, a relação entre os mais novos e os mais velhos, passagem de testemunhos, passagem de heranças de património, tem toda essa dimensão. Então aí nós reescrevemos a lenda da Benedita, da aparição da Nossa Senhora, damos-lhe continuidade, apropriámo-la e fazemos dessa lenda nossa. Portanto, o Big vai para mim, passa a ser uma peça fundamental da história da Benedita através desta reimaginação.
1: Dylan, agora também para si, sentiu alguma responsabilidade extra por participar para já numa história tão pessoal, não é? Mas depois também uma história ligada à comunidade local?
2: Não, sinceramente não. Só tudo o que eu fiz foi fazer como me mandaram. Ele dizia-me para fazer assim ao assado e eu era só uma marionete e ele puxava.
3: Não era nada.
2: Era. A diferença é que a marioneta não tem.
0: Durante as filmagens.
2: Sim, durante as filmagens, é disso que eu estou a falar.
0: Mas antes falamos muito sobre muita coisa.
2: Sim,
0: não é?
2: Por isso é que eu tinha noção de para o que é que eu ia.
0: Sim,
2: tinha
0: sim,
2: noção
0: sim.
2: Do que é que eu precisava de fazer.
0: Sim, sim. Mas percebeste importâncias de coisas.
2: Sim.
0: Nos nossos diálogos, não é?
2: Sim. Mas regra já tinha noção do que é que. Sobre o que é que era o filme.
0: Sim.
2: E o que é que iria representar e. Não posso dizer que tenha sentido pressão, porque não foi o caso.
1: Lá está, aquele espaço é vosso, não é? No fundo, é casa, não é?
2: Exatamente, sim. Exatamente.
1: Acham, agora a pergunta é para os dois, acham que este filme pode mudar a forma como as pessoas olham para aquele espaço depois de o verem?
0: Olha, eu não sei se os filmes podem mudar alguma coisa. Tenho essa questão, né? Acho que depende muito da disponibilidade das pessoas, se querem mudar ou não.
2: Eu espero que ao menos dê uma nova perspectiva sobre o espaço, já que tem toda aquela má reputação. Ao menos que se perceba o outro lado dessa má reputação, que aquilo não é só criminosos e tudo quanto mais já de mal, que ali é um espaço onde pessoas que não se conseguiam encontrar na vila iam para encontrar o espaço para si. Mais uma vez, a situação da pertença.
1: E agora uma pergunta se calhar um bocadinho pessoal, mas vou fazê-la na mesma. O que é que aquele prédio tem várias histórias?
0: Sim.
1: Não sabemos se tem futuro ou não, neste momento é de um particular. Como é que vocês, cada um de vocês, gostava que terminasse a história daquele prédio?
2: Eu gostava que fosse remodelado, porém as estruturas já estão com a parte do cimento está a começar a partir-se e os ferros estão enferrujados, ou seja, não sei se haverá forma de salvar a estrutura, porque os alicerces de que levam a estrutura toda estão demasiado danificados e não sei como é que seria sequer possível. Teria que ser um grande, grande investimento.
1: Mas gostava de ver o prédio e o habitado? É isso?
2: Sim, diria que sim. Aquilo é. Eu até hoje não percebi o que é que aquele prédio era suposto ser.
0: Era para a habitação, já. Yeah.
2: Para a habitação, pois.
0: Sim. Mas eu, pelo que eu percebi, assim, não percebo nada de arquitetura, mas pelo que sim. Eu percebi, apesar sim. Da gente ver que o cimento está a cair em certas zonas, aquilo, os técnicos dizem que aquilo tem boas estruturas.
2: Sim.
0: Não sei, é só a nossa sensação.
2: E além disso, eu acho que seria muito mais difícil mandá-lo abaixo, porque é uma estrutura absolutamente gigante, deve ter o quê? Uns 20 metros de altura, quantos mais de largura, aquilo é um... Tem o quê? Uns 3 polos.
0: Eu não sei medidas.
2: Não sei. Não, a questão é que aquilo não é um prédio tipo para. Que seja um prédio, não é um paralelepípedo. São tipo uns 2-3 paralelepípedos, um para cada lado.
0: Ah, são 2 lotes, sim. Era sim. Se fosse ser 4, ficou
2: sim.
0: A meio.
2: Sim, é. sim. Portanto, uma estrutura daquela dimensão, para conseguirem demoli-la, iriam causar demasiados problemas para o resto da vila. Mas não fosse poeiras e outras coisas que se abram e se libertassem e que iriam prejudicar a vida dos habitantes. Portanto, acho que seria mais difícil mandá-lo abaixo do que restaurá-lo. Mas a verdade é que são os dois processos complexos e que até agora ninguém parece estar interessado em sequer pegar no assunto.
1: Tiago, antes de...
0: Sim, Bom, acho que esta questão tem que ser respondida por técnicos, né? Não por nós.
1: Eu acho que vou falar a vocês pessoalmente. Estava só aqui a...
2: Sim, temos só as nossas teorias.
0: Mas,
2: sim,
0: claro. Em relação às estruturas, pronto, só aqui para comentar o que o Dylan estava a dizer. Há uma tese muito interessante de um arquiteto nosso, o Joaquim? Como é que é o último nome do Joaquim?
2: Eu nem sei quem é o Joaquim, se queres que te diga.
0: Bom, desculpa, Joaquim. Ele tem uma tese.
1: Nós já falámos do Joaquim aqui, okay, tese, portanto os nossos ouvintes sabem do que falam. Okay, também ótimo. Não estou recordada agora do.
0: O Joaquim escreveu a sua tese sobre o Big. Ele estudou no Porto, na Universidade de Arquitetura, e ele tem uma perspectiva que eu concordo, que é o Big tem uma arquitetura muito específica, tem a sua fachada muito específica. Sim, requalificá-lo, mas pensar o espaço de acordo com o que a arquitetura pede, que, sei lá, o Joaquim pensa que aquilo podia ser usado para estúdios, para malta mais de artes, pode-se pensar a integração com o skate, o uso do skate, sei lá, pensar o Big, ele até tem, em vez de ser Big Fuck, ser o Big Funk, ir para uma coisa mais urbana, assumir... Sim. Não pensar no Big como, ok, mais prédios de habitação, que são importantes serem construídos, mas encontrar aqui soluções mais criativas para usar este espaço.
2: Também honrar a sua história. Acho que
0: honrar a sua história, claro.
2: Sim, acho que transformá-la em algo para meio que fosse uma espécie de residência artística de alguma forma, seria uma grande forma de honrar todo o legado artístico que já passou por ali.
0: Sim, o Big também tem esta vertente que a gente explora no filme de museu, não é? Tipo, sim. O Big está a fazer 40 anos este ano. A Benedita não tem uma boa relação com a sua história, só quer. Bom, interessa-se pelo novo, não é?
2: Sim, mandar abaixo o velho para construir novo.
0: Sim, e não percebe o valor das coisas que vai perdendo com essas destruições. E o Big é um museu de uma cultura urbana, numa vila com passado rural. Do contemporâneo, não é? Das últimas décadas.
2: 40 anos de grafitis espalhados por paredes e paredes e paredes e paredes. Mais uma
0: sim,
2: vez,
0: é um património importante.
2: Sim, é uma estrutura enorme com muitas paredes e basicamente todas aquelas paredes estão preenchidas. Todas as paredes do edifício, sabes, eu não faço a menor ideia, não consigo nem calcular quantos metros cúbicos é que aquilo tem, mas todas aquelas paredes têm pelo menos uma grande imagem lá desenhada. E pronto, são grafites urbanos que variam desde simplesmente coisas escritas a mesmo ilustrações completas.
1: Muito bem. Fica então a vossa opinião sobre o futuro daquele prédio, que achariam e gostavam de ver futuramente. Vamos fazer mais um curto espaço para os comerciais, depois vamos falar de prémios.
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1: E caminhamos para o final deste Expresso das 10, mas ainda temos aqui mais algumas coisas para conversar sobre este emblemático prédio da Benedita, conhecido como Big Fuck, e que de resto é o nome para o filme que hoje está aqui em destaque. E agora vamos falar dos prémios que também têm ajudado, de certo modo, a que este filme vá ser, ou já seja uma realidade, mas em breve seja possível todos nós, beneditenses, e não só, verificar. Portanto, já teve prémios ICA, já teve agora recentemente também da SPA, teve aquele que demos destaque em maio, o prémio do Indie Lisboa. São tudo prémios, e neste caso o Indie Lisboa, se calhar aqui um bocadinho também, que ajudam na fase final do projeto. Qual a importância destes prémios e também, sim, dos apoios que têm tido para que tudo isto seja uma realidade daqui a pouco tempo?
0: Sim. Bom, o cinema em Portugal tem esta liberdade criativa graças ao apoio do ICA, que tem os seus problemas, mas o ICA, portanto, esta instituição, é o Instituto do Cinema e do Audiovisual, que pertence ao Estado português, atribui financiamento, vários tipos de financiamento, para que Portugal tenha o seu cinema. O primeiro apoio que nós conseguimos foi esse, o apoio oficial do ICA para documentário, e que nos permitiu rodar o filme. Depois foi necessário captar financiamento para a pós-produção, não é? O filme não acaba quando se filma. Não sei, há malta que pensa que é tipo, ok, está filmado, daqui a dias já podemos ver, não é? Mas há todo um processo de fazer o som, fazer a cor, e é um processo muito caro. Então o prémio do Indie possibilitou termos ajuda para fazer a música. Agora conseguimos um financiamento da SPA, Sociedade Portuguesa de Autores, exatamente para a pós-produção. Ainda não temos o dinheiro todo para finalizar, mas vamos lá chegar. E também foi muito importante mesmo o apoio local, não é? Da Junta de Freguesia da Benedita, da Câmara Municipal de Alcobaça, de outras empresas. Tivemos, por exemplo, o catering vinha da Pastelaria Alenda. Então toda a vila, toda não, mas a parte da vila apoiou a rodagem do filme, que não tínhamos conseguido fazer sem isso. Por exemplo, recebemos da Câmara Municipal as dormidas para a equipa do filme, da junta, alimentação, as refeições fazíamos no Neomáquina. Então foi assim um filme em conjunto
1: com a comunidade, não é?
0: Sim.
1: Quais é que são agora os próximos passos, Tiago?
0: Sim. Eu já tenho uma montagem do filme, assim, alinhavada. Ele está com 2 horas. E agora estamos nesta fase de candidaturas para conseguirmos o financiamento total para irmos para a pós-produção, ou seja, levar o filme a estúdio, fazer a mistura de som, a cor. E assim que esse... Ou seja, depende muito de quando é que a gente consegue o financiamento todo. Mas eu acredito que no próximo ano a gente consiga estrear o filme. É essa a minha perspectiva.
1: Acreditas nisto, Dylan?
2: Diria que sim.
0: Acredita.
2: Eu espero que sim, mas considerando que já temos pelo menos o rascunho, mal não se...
0: Não, sim, é mais do que um rascunho, mas sim.
2: Sim, pronto, já temos a base, agora só falta mesmo a parte do pós-produção.
0: É, só os
2: e
0: detalhes.
2: E como só falta a pós-produção, não... Assim que se tiver o financiamento, não se deve precisar. É só depois do tempo de fazer a pós-produção.
0: É, e é 2 meses.
2: Yeah. Acho que assim que o financiamento estiver concluído, está tudo basicamente a caminho de ser vai para salas de cinema, não é?
0: Sim.
2: Para ser exibido.
0: Sim, sim. Eu também quero fazer isso com o tempo, não quero, perceber que festival é que faz sentido.
2: Sim.
1: Também queria colocar essa questão. Sim. Tens perspectivas, expectativas de levar este filme por festivais nacionais e até internacionais?
0: A perspectiva é começar com um festival internacional. O outro filme também já teve esse percurso. Então, a perspectiva, sim, festivais internacionais. Primeiro, eu tenho expectativas, mas convém gerir bem essas expectativas, então. Mas sim, é levar primeiro o percurso de festivais, normalmente 2 anos, costuma ser assim. Passar aqui, claro. Há essa vontade também de algo que passa, e espero que aqui do Centro Cultural. Pronto, e depois segue o caminho normal de estreia comercial, espero também.
2: Uhum.
0: Sim.
1: Para o ano, devemos
0: sim, ver este... espero que sim, é essa a minha perspectiva, estamos a fazer tudo.
1: Devemos noticiar aqui na rádio que está em exibição.
0: É, espero.
1: Se não for para o ano, nós daremos a data com certeza. Dylan, se tivesses de definir este filme, numa palavra, qual é que seria?
2: A palavra que esteve aqui o tempo todo, pertença.
1: Pertença. Tiago, a mesma coisa?
0: Sim. Amizade também.
2: Sim.
0: Amizade.
2: Irmandade.
0: Está bem. Irmandade.
1: Muitas palavras já.
2: Sim, sim, sim.
1: Sim. Estamos mesmo na reta final do nosso tempo. Agora uma pergunta para os dois e também já em jeito de despedida. O que é que esperam que fique na memória do público quando virem este filme? As personagens, o lugar ou a mensagem?
0: Fogo, pergunta muito complicada para terminares a emissão. Isso é muito difícil. Cada pessoa vai ter a sua relação com o filme. Não é? Tipo, eu não consigo. É impossível. A gente pode ter as nossas pretensões, mas as pessoas depois é que tomam o filme e fazem dele o que quiserem. Não é? Quando ele é exibido já não tenho pretensões do que é que...
2: Sim, sim.
0: O filme tem outra vida depois.
2: Sim, a única coisa, eu espero que o impacto principal seja, lá está, mudar um pouco a perspectiva que a vila tem sobre o Big. Sinceramente, se o filme conseguir trazer essa perspectiva, nem que seja a algumas pessoas, eu acho que isso já será bastante.
0: Estou a pensar que com os filmes que faço, eu gosto de criar uma viagem para as pessoas e penso muito na experiência de estar em sala, daquilo que as pessoas sentem, o que elas levam, não sei. Espero que a última cena vá com elas, mas principalmente criar uma experiência.
1: Ficaram desse lado com vontade de ver o filme? Eu fiquei. Obrigada aos dois por terem estado connosco nesta manhã.
0: Obrigado.
1: E felicidades.
0: Muito obrigado. Obrigado pelo convite.
1: Muito obrigada.
2: Obrigado.
1: Vamos em frente, vamos ao fecho deste Expresso das 10, quarta-feira, 17 de junho. Foi ótimo estar consigo. Amanhã às 10 estaremos de regresso com a nova emissão. Fica bem. Já a seguir, Diogo Honório com Agenda Cultural. Fica com a Benedita FM.
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1: O espetáculo Memória do Barro, pelo Trigo Limpo Teatro Acerte, sobe ao palco do pequeno auditório do Centro Cultural e de Congressos de Caldas da Rainha no dia 19 de junho às 21h30. Com uma linguagem visual, poética e metafórica, a peça explora o barro como muito mais do que matéria-prima, tornando o ponto de partida para uma reflexão sobre o papel das mulheres na olaria e na cerâmica ao longo do tempo. Entre passado, presente e futuro, a relação entre a oleira e a aprendiz vai além do ensino do ofício, revelando a arte como forma de expressão, cumplicidade e intervenção social. O Armazém das Artes, em Alcobaça, inaugura no próximo dia 19 de junho, às 18h30, a exposição Em Trânsito, uma mostra coletiva que reúne o trabalho de 10 artistas e investigadores do curso de doutoramento em Belas Artes, da Faculdade de Belas Artes da Universidade de Lisboa. Patente até ao dia 30 de agosto, esta exposição apresenta diferentes percursos de investigação artística desenvolvidos nas especialidades de desenho e pintura, explorando abordagens que atravessam linguagens analógicas e digitais, novas tecnologias e práticas contemporâneas de criação artística. A Semana Internacional de Piano de Óbidos, conhecida por SIPO, regressa de 26 de junho a 4 de agosto para a sua 31ª edição, promovida pela Associação de Cursos Internacionais de Música e sob direção artística de Manuela Gouveia. O festival decorre entre Óbidos, Caldas da Rainha e Lisboa, reunindo artistas nacionais e internacionais em concertos, masterclasses e outras iniciativas. A abertura acontece no Centro Cultural e de Congressos das Caldas da Rainha, com a Orquestra Gulbenkian e o pianista Boris Berman, num programa dedicado a Beethoven. O Agrupamento de Escuteiros da Benedita promove no próximo dia 20 de junho, a partir das 17 horas, a tradicional Festa da Sardinha na Praça da Machado Campos, na Benedita. O evento deste ano promete uma tarde e noite de convívio, com muita música, ambiente festivo e animação. A música, essa, vai estar a cargo dos Tons da Terra, que vão garantir momentos de alegria e boa disposição ao longo da festa. Chegados aqui, fechamos mais uma agenda cultural, com a garantia de que poderá recuperar todas estas e muitas outras notícias no nosso site em beneditafm.pt. Da minha parte é tudo, resta-me desejar-lhe uma boa continuação ligado à sua Benedita FM. 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
1: Foi entregue no dia 11 de junho a lista à Comissão Política Conselheira do Partido Socialista de Alcobaça para o biênio 2026-2028, encabeçada por Diogo Ramalho. Sob o lema Ouvir, Fazer, Cumprir, a candidatura propõe a reforçar a proximidade às populações, a participação interna e a capacidade de apresentar soluções para o Conselho. As eleições estão marcadas para 19 de junho. O casal de Valventos em Turquel vai ganhar um mirador. A informação foi avançada à Benedita FM por Silvia Trezo, presidente da Junta de Freguesia de Turquel, que fala num espaço polivalente, pensado para o usufruto da paisagem serrana e para a valorização do património natural. A autarca sublinha que o objetivo do projeto passa por criar um novo ponto de referência na estratégia turística do Conselho de Alcobaça e da região oeste.
2: O casal de Alventos é a ponta da freguesia de Turquel e é a ponta do Conselho de Alcobaça. Achamos que toda aquela beleza natural acaba por não ser valorizada. Se nós andamos quilómetros para ir ver uns passadiços, para ir fazer os caminhos, porquê é que não vamos ao mirador e não temos um espaço que também pode ser ele polivalente, mas sobretudo de desfrute daquela paisagem? A ideia será construir um protótipo com uma arquiteta turquense e a ideia será construir um espaço também para podermos desfrutar da nossa serra e passar a ser um ponto de referência ao nível da estratégia turística, não só da Alcobaça, mas também da zona oeste, por toda a amplitude e brutalidade de potencialidade que, na minha opinião, e que na opinião também do município, aquele espaço tem.
1: De acordo com Silvia Trezo, a obra deverá tornar-se realidade até ao final do atual mandato autárquico, reforçando assim a aposta na dinamização turística e na valorização do património natural da freguesia. Caldas da Rainha tem disponível o novo polo de incubação empresarial Upcaldas, instalado na Expo Oeste, uma iniciativa da Associação Empresarial da Região Oeste e da Câmara Municipal de Caldas da Rainha. O espaço, que abriu portas na última semana, inclui co-work, gabinetes, auditório e salas de formação com o objetivo de apoiar empreendedores e PME da região. A inauguração, que decorreu a 12 de junho, contou com um painel sobre inovação e financiamento e apresentação de apoios, como o programa Acelerar 2030 e o Líder Oeste. O município de Leiria apresenta o projeto Brincar no Recreio. Brincar, crescer e aprender no recreio, integrado no projeto educativo municipal. A iniciativa pretende dinamizar os recreios escolares, promovendo brincadeira livre e estruturada, atividade física, criatividade e inclusão entre crianças do pré-escolar e primeiro ciclo. O projeto inclui jogos tradicionais, cooperativos e espaços com materiais naturais e recicláveis, envolvendo toda a comunidade educativa. Vai estar em funcionamento no próximo ano letivo, com o objetivo de melhorar o bem-estar e o ambiente escolar. A cerimónia de atribuição dos prémios Dom Fuas 2026 realiza-se no próximo dia 27, pelas 14h30, no Hotel Dolinas, em Porto de Mós. A iniciativa do município visa reconhecer o mérito empresarial e institucional, destacando empresas, empresários e projetos que contribuem para o desenvolvimento económico e social daquele concelho. Além da distinção das empresas com estatuto PME Líder, PME Excelência e Empresas Exportadoras, serão atribuídos prémios em várias categorias, incluindo a responsabilidade social, carreira, novas empresas, empresário, revelação e investimento do ano. A edição 2026 ficará também marcada pela homenagem aos bombeiros voluntários de Porto Mós, Miradaire e Juncal, através da atribuição de um prémio de reconhecimento pelo seu desempenho durante a tempestade Christine. O Museu do Ciclismo Joaquim Agostinho recebeu a visita de Isabel Fernandes, antiga comissária internacional e figura de destaque do ciclismo nacional. Na ocasião foram doados ao museu vários objetos da sua carreira, incluindo camisolas dos Jogos Olímpicos e Paralímpicos Rio 2016, material da comissária da União Ciclista Internacional, além de um cronómetro e um apito usados em competição. A GNR alertou esta quarta-feira para o aumento de burlas relacionadas com

0: Mundial FIFA 2026, envolvendo bilhetes, cromos e merchandising. Segundo a Força da Segurança, os criminosos recorrem a sites falsos, redes sociais e mensagens fraudulentas para obter dinheiro e dados pessoais das vítimas. A GNR registou já 6 participações por burlas na compra de cromos do Mundial e apela à verificação da autenticidade das plataformas antes de qualquer compra. É tudo quanto a notícias, estas e outras, para consultar qualquer hora no nosso site em beneditafm.pt.
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1: Olá, bem-vindos à nossa parada cheia de paródia.
2: Olha pá, então diz aqui que o novo aeroporto de Lisboa finalmente vai sair do papel.
1: Ah, estás a falar a sério?
2: Olha, o governo decidiu que para não haver mais polémicas com localizações, o aeroporto vai ser inteiramente no metaverso.
1: Metaverso, aquela coisa de a vida virtual na internet.
2: Olha, é fantástico, não faz barulho, não polui e o atraso nos voos é apenas um erro de buffering.
1: Lá vens tu com informatiquês. E esse é o único problema?
2: Olha, o único problema é que, pelos vistos, as sandes mista virtuais vão continuar a custar 12 euros. Olha, Rico, outro dia fui ao médico e ele disse-me: o senhor tem que reduzir drasticamente o consumo de ecrãs ou não chega aos 80.
3: A sério? E o que é que você fez?
2: Olha, apaguei logo a aplicação das finanças e o LinkedIn. Porque se é para morrer cedo, que não seja a ver o sucesso dos outros. Ou a pagar o que devo.
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9: No meio de tanta confusão, às vezes os médicos fazem coisas sem nexo. É o caso deste paciente que foi tirar uma hérnia e acabou...

0: Então, doutor?
1: Está quase, está quase, hein? Ai, pronto, pronto. Está feito.
0: E que rico serviço, doutor.
1: Está, não está? É o que eu digo à enfermeira Ana Tércia. Quando o médico é bom, isto é tão fácil como cortar um bife ao almoço.
0: Ou antes como cortar uma salsicha.
1: Agora vamos lá acordar o paciente, a ver se ele está satisfeito com a operação.
0: Com certeza, sou doutora. Senhor Orlando, senhor Orlando.
1: Olha, olha aqui, assim ele não acorda mesmo.
0: Porquê?
1: Porque Orlando era o nome dele antes da operação. Agora chama-se Orlanda, Orlandina.
0: Ah, oh, bem visto, sou doutor, muito bem visto. Dona Orlanda, Dona Orlanda.
2: Ah, o que foi?
0: Já acabou a operação.
2: Ah, sim, ah. E como é que correu?
1: Ah, impecável. Cortámos o mal pela raiz. Não sobrou nada.
0: Bem, veja pelos seus próprios olhos, Dona Orlanda.
2: Dona Orlanda? Até eu é que estou meio zonzo com a anestesia e você é que está aí a dizer disparates. O meu nome é Orlando, ouviu? Orlando.
1: É, não. Era. Vá, vá, vá. Espreite para baixo do lençol e veja que maravilha de serviço a gente fez.
2: Ah, o quê? Também...
3: Ah, mas o que é isto?
0: Então, é o que você pediu. Queria ser mulher e aí tem.
3: Eu? Mas eu não pedi nada disso.
1: Olha, mais outro que se arrependeu. Fique sabendo que depois de cortar não dá para voltar atrás.
0: Ah, quer dizer, a dar até dá. Há muitos casos em que o paciente ficou com o pênis amputado e o médico voltou a cozer.
1: Pois, mas para isso era preciso eu estar para aí virado. Fiquem sabendo que eu cá sou médico cirurgião. Só. Não sou nenhuma modista. Cozer não é comigo.
3: Mas cozer o quê? Vocês não me digam que...
1: Fizemos aquilo que você queria. Uma operação de mudança de sexo.
3: De sexo? Ouçam lá, eu vim cá por causa de uma hérnia que andava à mesa a afligir-me aqui a zona do abdómen.
1: Hérnia? Mal Maria... A enfermeira Ana Tércia.
0: Sim.
1: Mostre-me o ficheiro clínico.
0: Aqui está ele.
1: Alexandrino Maciel.
3: O meu nome é Orlando.
1: 28 anos.
3: Não, tem 40.
1: Operação de mudança de sexo.
3: Cirurgia uma hérnia.
1: Tenha certeza? Entre, entre.
4: É só para avisar que eu vou pôr um processo a este hospital. Ouviu, seu doutorzinho da treta?
1: Mas quem é você?
4: Alexandrina Maciel. Ou por outra, devia ser Alexandrina Maciel. Mas graças à sua incompetência, continua a ser Alexandrina Maciel. Homem e com uma dor de barriga que você não imagina.
1: Bem, parece que houve aqui um ligeiro, ou antes, um ligeiríssimo mal-entendido.
3: Mal-entendido? Diga antes, mal-atendido. Eu entro aqui a berrar com dores por causa de uma hérnia e sai daqui uma mulher e continua a berrar com dores.
1: Olha, e muita sorte teve você.
3: Eu?
1: Sim. Normalmente, quando a gente aqui no hospital apanha uma mulher a berrar com dores, manda logo para a sala de partos. Quem é agora?
5: Dá licença, doutora.
1: Quem é você?
5: Ah, eu sou a esposa do Sr. Orlando.
0: Diga antes, esposa da Dona Orlanda.
5: Como?
3: Oh, querida, não imaginas o que me fizeram. Enganaram-se e cortaram-me o Orlandinho. Agora sou uma mulher e pior que isso, uma mulher feia.
5: Oh, amorzinho, mas isso são ótimas notícias.
3: Ótimas.
5: Eu desde miúda que sonho em ter uma amiguinha assim. Ai, vais ver que vai ser giro.
3: Giro?
5: Ah, sim. Vou levar-te às melhores lojas de roupa, aos melhores cabeleireiros, às melhores depiladoras.
3: Oh, não!
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14: Quando o desemprego começa a aumentar, uma agência de empregos é o que começa a dar.
15: Qualquer coincidência.

0: desempregado que cega?
1: Sou eu.
0: Sente-se. O que é que sabe fazer?
1: Ai, tudo. Tenho 3 cursos cujos diplomas estão aí junto à minha ficha.
0: Junto a quê? Ah, pois sim, à sua ficha. Cá estão realmente os diplomas.
1: Tenho carta de condução, falo 8 línguas vivas, 2 mortas e 1 moribunda. Tenho experiência com computadores e com nadadores salvadores. Tenho também...
0: Basta, basta. Está admitido como varredor auxiliar.
1: Oh, muito obrigado. Nos tempos que correm é melhor do que nada. Ai, muito e muito obrigado.
0: Quem é o desempregado que se segue?
2: Sou eu.
0: Sente-se. O que é que sabe fazer?
2: Olhe tudo. Tenho 2 cursos de enfermagem e 3 de culinária. Prática de secretariado, de telefonista e de relações públicas. Tenho carta de tratorista e licença de porte de arma. Sei karatê e luta livre. Falo inglês, alemão, francês, madeirense, galego e alentejano. Sou mecânica de automóveis, formada em psicologia. E fiz o curso de árbitro de futebol. Também sei...
0: Basta. Está admitida para tomar conta dos sanitários públicos.
2: Ai, muito, muito agradecida.
0: Quem é o desempregado que se segue?
3: Sou ela.
0: Sente-se. O que é que sabe fazer?
3: Bem, sinceramente, eu não sei fazer nada.
0: Nada?
3: Queres dizer, joga um pouco de ténis, alguma coisa de golfe e ganha umas taças no surf. Foi isso.
0: Ai, assim não é fácil. Deixa-me ver. Onde é que está a sua ficha? Ah, cá está ela. Mas o senhor é filho do Dr. Marmelada, que é presidente do PXZ, lá do Desportivo Futebol Clube, e administrador-geral da Marmelax, da Eletrolax e Maxilase.
3: Pois sou, sou eu próprio. Então, arranja só uma coisa para mim?
0: Ah, claro que sim. Olha, vai já para deputado e começa a estagiar para ministro.
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8: Então,zinho!
9: Olá!
8: Sabe qual é a diferença entre o meu ordenado e a inteligência artificial?
9: Ah, não, então diga lá.
8: Ah, é que a inteligência artificial ainda dá para fingir que existe. Já o meu ordenado, olha, mal entra na conta, entra logo em modo de realidade virtual. Parece muito bonito, mas desaparece mal eu tento tocar-lhe.
10: O quê? Fizeram uma transfusão de sangue com sangue da minha mulher durante a operação?
0: Tivemos que aproveitar a oferta dela, porque há uma grande falta de sangue e o da sua mulher é precisamente o seu tipo.
10: Ah, o quê? Aquela cabra é o meu tipo? Desde quando? Quem é que vos autorizou a meter-me cá para dentro o sangue daquela cabra?
0: Pois, realmente ninguém desconfiou que ela fosse uma cabra. Mas acalme-se, esteja calmo que nós vamos já ver se ela lhe pagou a febre aftosa.
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0: terra que vão garantir momentos de alegria e boa disposição ao longo da festa. O Armazém das Artes, em Alcobaça, inaugura no próximo dia 19 de junho, às 18h30, a exposição Em Trânsito, uma mostra coletiva que reúne o trabalho de 10 artistas e investigadores do curso de doutoramento em Belas Artes, da Faculdade de Belas Artes da Universidade de Lisboa. Patente até ao dia 30 de agosto, esta exposição apresenta diferentes percursos de investigação artística desenvolvidos nas especialidades de desenho e pintura, explorando abordagens que atravessam linguagens analógicas e digitais, novas tecnologias e práticas contemporâneas de criação artística. A Semana Internacional de Piano de Óbidos, conhecida por SIPO, regressa de 26 de junho a 4 de agosto para a sua 31ª edição, promovida pela Associação de Cursos Internacionais de Música e sob direção artística de Manuela Gouveia. O festival decorre entre Óbidos, Caldas da Rainha e Lisboa, reunindo artistas nacionais e internacionais em concertos, masterclasses e outras iniciativas. A abertura acontece no Centro Cultural e de Congressos das Caldas da Rainha, com a Orquestra Gulbenkian e o pianista Boris Berman, num programa dedicado a Beethoven. O espetáculo Memória do Barro, pelo Trigo Limpo Teatro Acerte, sobe ao palco do pequeno auditório do Centro Cultural e de Congressos de Caldas da Rainha no dia 19 de junho, às 21h30. Com uma linguagem visual, poética e metafórica, a peça explora o barro como muito mais do que matéria-prima, tornando o ponto de partida para uma reflexão sobre o papel das mulheres na olaria e na cerâmica ao longo do tempo. Entre passado, presente e futuro, a relação entre a oleira e a aprendiz vai além do ensino do ofício, revelando a arte como forma de expressão, cumplicidade e intervenção social. E é deste modo que terminamos mais uma Agenda Cultural. Todas estas e outras notícias podem ser recuperadas no site da sua rádio em beneditafm.pt. Da minha parte é tudo. Tenho uma ótima continuação com a sua Benedita FM.
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boa tarde a todos. Está aberta mais uma emissão do Sons da Tarde desta semana. A semana ainda vai a meio, hoje é quarta-feira. Vou convidá-lo a ficar na nossa companhia até às 18. Até lá pode contar com boas propostas musicais que destinamos para o nosso programa de hoje. Aceito o convite e fique na companhia dos Sons da Tarde. Tenho a certeza que não se vai arrepender. Passa uma ótima tarde nos 88.1.

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já é a altura de lhe dar a saber as previsões do estado do tempo para amanhã. Pode então contar com um céu geralmente pouco nublado, apresentando-se temporariamente muito nublado. Vai ainda poder contar com uma pequena descida da temperatura máxima. Continue connosco e com os sons da tarde até às 18.

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1: A Câmara de Nazaré entregou no passado dia 12 de junho a candidatura ao financiamento para a ampliação e requalificação da Escola Básica e Secundária Amadeu Gaudêncio num investimento global de cerca de 4 milhões e 600 mil euros. A informação foi avançada pelo presidente da autarquia, Serafim António, durante a última reunião do Executivo, onde sublinhou a importância da intervenção. Segundo a autarca, o município está a preparar os procedimentos necessários para lançar o concurso público da empreitada ainda este mês ou no início de julho. Caso os prazos previstos sejam cumpridos, a obra poderá arrancar em setembro e

0: mês, na hipótese, pode ser até o final do mês de julho, podermos lançar o concurso público para tentarmos em meados de setembro, outubro, podermos iniciar a obra. E para quê? Para que possamos iniciar logo no início do ano letivo, ou o mais próximo possível do ano letivo, para que possamos tentar concretizar a obra o mais rapidamente possível e termos aqui constrangimentos durante um ano e meio, enquanto estiverem a decorrer as obras.
1: O projeto prevê a construção de 8 novas salas de aula, um campo desportivo exterior coberto e a requalificação do edifício existente, incluindo melhorias ao nível do desempenho térmico e das condições de utilização dos espaços escolares. Recorde-se que a Escola Amadeu Gaudêncio integra a oferta de ensino secundário público de Nazaré desde o ano letivo 2017-2018. O casal de Valventos em Turquel vai ganhar um mirador. A informação foi avançada à Benedita FM por Sílvia Treço, presidente da Junta de Freguesia Turquel, que fala num espaço polivalente, pensado para o usufruto da paisagem serrana e para a valorização do património natural. A autarca sublinha que o objetivo do projeto passa por criar um novo ponto de referência na estratégia turística do Conselho de Alcobaça e da região oeste.
2: O casal de Alventos é a ponta da freguesia de Turquel e é a ponta do Conselho de Alcobaça. Achamos que toda aquela beleza natural acaba por não ser valorizada. Se nós andamos quilómetros para ir ver uns passadiços, para ir fazer os caminhos, porquê que não vamos ao mirador e não temos um espaço que também pode ser ele polivalente, mas sobretudo de desfrute daquela paisagem? A ideia será construir, há um protótipo com uma arquiteta turquense, e a ideia será construir um espaço também para podermos desfrutar da nossa serra e passar a ser um ponto de referência ao nível da estratégia turística, não só da Alcobaça, mas também da zona oeste, por toda a amplitude e brutalidade, potencialidade que, na minha opinião, e que na opinião também do município, aquele espaço tem.
1: De acordo com Sílvia Treço, a obra deverá tornar-se realidade até ao final do atual mandato autárquico, reforçando assim a aposta na dinamização turística e na valorização do património natural da freguesia. Foi entregue no dia 11 de junho a lista à Comissão Política Conselheira do Partido Socialista de Alcobaça para o biênio 2026-2028, encabeçada por Diogo Ramalho. Sob o lema Ouvir, Fazer, Cumprir, a candidatura propõe a reforçar a proximidade às populações, a participação interna e a capacidade de apresentar soluções para o Conselho. As eleições estão marcadas para 19 de junho. A Tecover, empresa tecnológica portuguesa fundada em 2001 e sediada nos Caldas da Rainha, assinou um contrato com a canadiana Phoenix Heliflight para fornecer sistemas autónomos de drones destinados à detecção e monitorização de incêndios florestais na província de Alberta. A solução combina drones AR3, sensores especializados e a plataforma Nova Apps, permitindo às autoridades obter informação em tempo real para prevenir e responder a incêndios. Segundo a empresa, o acordo representa uma nova fase da parceria iniciada entre as duas entidades em 2023. O Ministro da Economia anunciou que as juntas de freguesia poderão passar a disponibilizar dinheiro aos cidadãos em localidades sem caixa multibanco. A medida integra um projeto do Governo com a banca, o Banco de Portugal e a Cibos para reforçar o acesso a serviços financeiros em mais de 1000 freguesias. Nas mais pequenas serão instalados equipamentos para pagamentos e outras operações, mas sem levantamento de dinheiro. É tudo quanto a notícias, estas e outras, para consultar qualquer hora no nosso site em beneditafm.pt.
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Olá, boa tarde. Já estamos no ar, mais concretamente na segunda parte do Sons da Tarde de hoje. Seja de novo então muito bem-vindo. Estou a contar consigo para nos acompanhar neste nosso programa, até porque, como sabe, a melhor música passa aqui nos 88.1.

Faço votos para que passe uma boa tarde de quarta-feira junto de nós. Obrigada pela sua preferência. 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
4: Falo-lhe agora da importância de consumirmos fruta. Do ponto de vista nutricional, a fruta fornece açúcares simples de fácil absorção, a frutose. Possui uma quantidade dispersível de gordura e é rica em fibra. É uma boa fonte de vitaminas do complexo B e C, carotenos e de sais minerais como o cálcio, ferro e potássio. Contém ainda substâncias com função antioxidante, como ácidos orgânicos e pigmentos. Alguns frutos destacam-se pela quantidade de água que fornecem, como o melão, a melancia, os morangos e os citrinos. A ingestão de fruta está diretamente relacionada com a prevenção de algumas doenças, nomeadamente de doenças cardiovasculares, diabetes tipo 2 e obesidade. A fruta é um alimento protetor, regulador e ativador das funções vitais, estando também associada à luta pelo envelhecimento precoce e à ação preventiva de vários cancros, devido ao seu nível de antioxidantes. De acordo com a Roda dos Alimentos, 20% da nossa alimentação diária deverá ser proveniente da fruta, pelo que devemos ingerir cerca de 3 a 5 porções de fruta por dia.

Votos para que esteja muito bem desse lado. Continua connosco por aqui. Há ainda muita música para rodar nos 88.1. Tenha uma ótima tarde.

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Para amanhã, no que diz respeito ao tempo, pode contar com um dia com céu pouco nublado, apresentando-se temporariamente nublado e pequena descida da temperatura.

0: A seguir vêm aí os comerciais, mas não demora quase nada. Voltamos logo a seguir para mais Sons da Tarde.
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Novamente, boa tarde. Estamos já na terceira e última parte do Sons da Tarde de hoje. Deixe-se ficar connosco até às 18. Ainda muita música vai por aqui rodar. Desejo que passe o resto de uma boa tarde.

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1: Espero que esteja a passar uma ótima tarde de quarta-feira. Estamos precisamente a meio de mais uma semaninha de trabalho. Vamos continuar com os sons da tarde. Para já há Beyoncé para ouvir.

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para amanhã pode contar com um céu pouco nublado ou limpo, temporariamente muito nublado. Pode ainda contar com uma pequena descida na temperatura. Continue connosco, até às 18 temos grandes temas só para si.

despedidas, mas só por hoje. O Sons da Tarde regressa já amanhã, por volta das 15. Até lá, fique muito bem, de preferência na companhia da sua Benedita FM. Até amanhã. 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
1: O casal de Valventos em Turquel vai ganhar um mirador. A informação foi avançada à Medita FM por Silvia Treço, presidente da Junta de Freguesia de Turquel, que fala num espaço polivalente, pensado para o usufruto da paisagem serrana e para a valorização do património natural. A autarca sublinha que o objetivo do projeto passa por criar um novo ponto de referência na estratégia turística do Conselho de Alcobaça e da região oeste.
2: O casal de Alventos é a ponta da freguesia de Turquel e é a ponta do Conselho de Alcobaça. Achamos que toda aquela beleza natural acaba por não ser valorizada. Se nós andamos quilómetros para ir ver uns passadiços, para ir fazer os caminhos, porquê é que não vamos ao mirador e não temos um espaço que também pode ser ele polivalente, mas sobretudo de desfrute daquela paisagem? A ideia será construir, há um protótipo com uma arquiteta turquense, e a ideia será construir um espaço também para podermos desfrutar da nossa serra e passar a ser um ponto de referência ao nível da estratégia turística, não só da Alcobaça, mas também da zona oeste, por toda a amplitude e brutalidade, potencialidade, na minha opinião, e que na opinião também do município aquele espaço tem.
1: De acordo com Silvia Treço, a obra deverá tornar-se realidade até ao final do atual mandato autárquico, reforçando assim a aposta na dinamização turística e na valorização do património natural da freguesia. A Câmara de Nazaré entregou no passado dia 12 de junho a candidatura ao financiamento para a ampliação e requalificação da Escola Básica e Secundária Amadeu Gaudêncio, num investimento global de cerca de 4 milhões e 600 mil euros. A informação foi avançada pelo presidente da autarquia, Serafim António, durante a última reunião do Executivo.

0: sobre este processo. Não é o nosso projeto, não é aquilo que nós queríamos, mas é o que é possível neste momento e, como tal, é para isto que nós vamos a trabalhar e vamos trabalhar. O objetivo será o mais rapidamente possível, ou ainda até o final deste mês, nem pedras e pode ser até o final do mês de julho, podermos lançar o concurso público para tentarmos, em meados de setembro, outubro, podermos iniciar a obra. E para quê? Para que possamos iniciar logo no início do ano letivo, ou o mais próximo possível do ano letivo, para que possamos tentar concretizar a obra o mais rapidamente possível e termos aqui constrangimentos durante um ano e meio, enquanto estiverem a decorrer as obras.
1: O projeto prevê a construção de 8 novas salas de aula, um campo desportivo exterior coberto e a requalificação do edifício existente, incluindo melhorias ao nível do desempenho térmico e das condições de utilização dos espaços escolares. Recorde-se que a Escola Amadeu Gaudêncio integra a oferta de ensino secundário público de Nazaré desde o ano letivo 2017-2018. A Tecover, empresa tecnológica portuguesa fundada em 2001 e sediada nas Caldas da Rainha, assinou um contrato com a canadiana Phoenix Heliflight para fornecer sistemas autónomos de drones destinados à detecção e monitorização de incêndios florestais na província de Alberta. A solução combina drones AR3, sensores especializados e a plataforma Nova Apps, permitindo às autoridades obter informação em tempo real para prevenir e responder a incêndios. Segundo a empresa, o acordo representa uma nova fase da parceria iniciada entre as duas entidades em 2023. O cabaz alimentar monitorizado pela DEC Proteste custa esta semana 257,68€ mais 2,11€ do que na semana anterior, invertendo a tendência de descida registada nas últimas 9 semanas. Entre 10 e 17 de junho, os maiores aumentos do preço foram registados nos flocos de cereais, mais 18%, no carapau, mais 16% e na alface frisada, mais 12%. Apesar da subida semanal, o cabaz continua 15,86€ mais barato do que no início do ano, mas custa mais 14,90€ do que há um ano. A fechar ficam as previsões do estado do tempo para esta quinta-feira. Segundo o Instituto Português do Mar e da Atmosfera, esperado um dia de céu pouco nublado, com nebulosidade no litoral norte e centro, em especial durante a manhã. Pode também contar com pequena descida da temperatura máxima. É tudo. 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

0: Viva, muito boa tarde. Está a começar mais uma emissão de Disco Os Pedidos. Quarta-feira, 17 de junho, venha connosco até às 20, vamos estar por aqui para atender os seus pedidos musicais. Para participar, só tem que ligar 262-929-932. Vamos juntos neste final de tarde.
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0: E hoje é dia de Portugal entrar em campo, já entrou o Mundial 2026. Portugal vai à frente, gol de João Neves aos 6 minutos. Portugal 1, Congo 0, aliás. Vamos iniciar esta emissão de Discos Pedidos. Recordar que pode ligar o 262-929-932 e escolher a música que quer ouvir até às 20. Vamos à primeira proposta de hoje. Chega de Samora Correia, do Hugo Salvador. Sugere a música de Paulo Alexandre. O tema Verde Vinho. Dedica à Maria Isabel.

Diz que o Estudos Onde quer que esteja, a sua rádio está consigo. Há mais propostas para satisfazer. Agora António Mourão, ouvida, dá-me outra vida. A proposta chega de gorda da Carmelo de Santos. Deseja ouvir esta canção, mas também dedicar à sua família, à sua estrelinha Isabel Silvestre, à Tomélia, à Maria Isabel de Santarém, Natália Francisco, a

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1: 2629-9932, venha de lá o seu pedido, já sabe, até às 20, vamos estar por aqui para satisfazer as suas propostas musicais. Agora Bob Sinclair, Love Generation, a proposta chega do peso da Wall Galves, simplesmente para...

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3: 18 horas com 24 minutos, continuamos nesta emissão de Discos Pedidos de quarta-feira. Recordamos que também pode ligar e escolher a música que quer ouvir. 262-929-932. Anselmo Ralph, depois das 7, é mais uma sugestão para atender o pedido musical que chega do Carregal de Óbidos, da Tomélia Silva. Deseja dedicar-se a Carmilo de Santos e também ao Anselmo.

está a ouvir a Benedita FM e a ver o jogo de Portugal. É verdade, a Seleção Nacional está hoje em campo. Neste momento, Portugal 1, República Democrática do Congo 0. O gol foi marcado por João Neves logo aos 6 minutos. Esse é o Mundial 2026. Para já vamos continuar com os seus discos pedidos. Atendemos ao pedido que chega da Lourinhã, da Vitória Jesus. Deseja ouvir Marco Paulo, última Nossa Senhora, a canção que deseja dedicar-se a todos os ouvintes da Benedita FM.

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3: E por aqui há mais discos pedidos para satisfazer. Agora vamos até a Peniche, lá que nos ouve Maria do Carmo Reis. Deseja ouvir José Malhoa, ela queria três, dedica aos filhos.

E é assim que continuamos nesta emissão de meio da semana de discos pedidos. Para já atendemos mais uma proposta, chega da Lourinhã, da Clélia Jesus. Deseja ouvir Elvio Santiago, Menina Tuga, a canção que dedica aos ouvintes da Benedita FM.

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3: Os pedidos à continuidade nesta emissão de quarta-feira. Atendemos mais uma sugestão. Antes, recordamos que se ainda não o fez, pode ligar e escolher também a música que quer ouvir até às 20. 262-929-932. Agora vamos até aos casais da Boa Vista. É lá que nos ouve Isabel Silvestre. Deseja ouvir Brua de Mel, Quero-te a Ti. A canção que dedica à sua família, também à Helena Silva, à Carmelo de Santos, Natália Francisco, Maria Isabel, aos ouvintes da Benedita FM, para todos com votos de continuação. E uma boa semana.

Diz que os pedidos, vamos continuar já com mais propostas musicais. Agora vamos até ao Bom Barral, é lá que nos ouve Fernando Brito. Deseja ouvir Leandro e Leonardo. Eu juro, a canção que dedica à família e ao Zé Maria.

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1: Estamos na reta final desta primeira parte de Dias com os Pedidos. Fecho de hora agora com Júlia Mestre. Fim de verão. A proposta esta chega do Carvalhal, do Fernando Silva. Deseja dedicar aos ouvintes da Benedita FM. Nós já voltamos com a segunda parte de Dias com os Pedidos. Volte connosco. Até já.

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Estamos de volta para a segunda parte de Discos Pedidos, emissão para esta quarta-feira, 17 de junho. Venha connosco, até às 20, vamos estar por aqui para satisfazer as suas propostas, que muito agradecemos. E vamos já para a primeira desta segunda parte de hoje, o pedido do Diogo Alves, que nos ouve em Alcobaça. Deseja ouvir a música de Augusto Canário e Amigos, Gente Boa, simplesmente para ouvir. Tomei.

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1: Termina a sua tarde ao som de uma boa canção. Continuamos com os seus discos pedidos. Para já atendemos o pedido da Adriana Godinho, que nos escuta em Rio Maiores. Deseja ouvir a música de Ana Bacalhau com Mimiquete, Tipicamente Casados, para dedicar aos ouvintes da Benedita FM.

esta é a emissão de Discos Pedidos de quarta-feira. Para já, Descendentes, para ouvir o tema Carolina, a proposta musical do Bruno Santos, que nos ouve em Benedita, deseja simplesmente ouvir. Ter um

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2: É escusado continuar a ligar connosco. Estamos preenchidos com os seus pedidos até às 20 para novas propostas. Agora, só mesmo amanhã, depois das 18. Vamos em frente nesta emissão. Para já, atendemos o pedido da Paula Freus, que nos ouve em Alcobaça. Sugere Dinis Britos, Meu Mundo, simplesmente para ouvir.

17 minutos mais discos pedidos para ouvir e conferir. Atendemos agora à sugestão que chega da Cindeira do Carlos Dias. Deixa ouvir Berlin no tema Take My Breath Away, a canção que dedica às suas princesas, à Lourdinhas Santos, à Dona Fernanda da Palhoça, Natália Francisco e Isabel Silvestre.

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4: E assim continuamos nesta emissão de quarta-feira. Já sabe que vamos juntos até às 20 nestes discos pedidos. Margarida Neto, que nos escuta em Benedita, deseja ouvir Kate Bush, Running Up That Hill, a canção que dedica a todos os ouvintes da Benedita FM.

permaneça ligado com a sua rádio. Já sabe, de segunda a sexta, entre as 18 e as 20, somos a sua melhor companhia. João Matias, que nos escuta em Caldas da Rainha, sugere Pedro Duval, Não Sei Onde Vais. A canção que deseja, simplesmente ouvir. Eu...

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2: 19 horas 33 minutos. É tempo agora de ouvirmos mais uma sugestão da Maria Isabel, que nos escuta em Santarém. Deixa ouvir Linda de Sousa, No Olhar do Homem que Nos Ama, a canção que dedica ao padrinho Carlos Dias e família, a Carmelo de Santos, Helena Silva e Isabel Silvestre.

Obrigado. Já sabe, até às 20 há mais propostas musicais para ouvir e conferir as suas. Passamos já para mais uma sugestão. É do João Carvalho, que nos escuta em Rio Maior. Deseja ouvir Cássio Tema, Vais Ter Que Rebolar. É a canção que dedica a todas as pessoas amigas.

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5: Disco Os Pedidos, fique ligado, hoje já sabe até à hora certa, mais propostas para satisfazer. Agora o pedido da Cristina Mendes, que nos ouve em Pateias, deseja ouvir Romana, Quem Te Dera, dedica à família, a todas as pessoas amigas, aos ouvintes da Benedita FM.

pela Benedita FM, já sabe que até às 20 continuamos com as propostas musicais que escolheu ao longo desta emissão. Júlia Radamanto, que nos ouve em Óbidos, deseja ouvir a música de Prince, The Most Beautiful Girl in the World, a canção que deseja simplesmente recordar.

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1: Termina a sua tarde ao som dos seus discos pedidos. Obrigada pela preferência. Daniel Suzano, que nos ouve em Rio Maior, deseja ouvir a música de Marisa Lix. O tema Gente Aberta, a canção que conta com participação de Camané. O pedido que deseja dedicar a todo o auditório da Benedita FM com votos. De uma boa semana.
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0: volta.
1: Fique ligado com a Benedita FM até às 20 com os seus discos pedidos. Obrigada pela sua preferência. Vamos já atender mais uma proposta musical. O pedido este chega de Bóbitos, da Filipa Pereira. Sugere a música de Fernando Daniel, o tema Juro, simplesmente para ouvir.
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terminar esta emissão de meio da semana de Discos Pedidos. Foi ótimo estar consigo. Amanhã há mais, depois das 18. Para já, deixe-se ficar na nossa companhia. Às 20 chega Elvis Raimundo. Traz até si o brilho da música. Boa quarta-feira.

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Olá, muito boa noite, seja bem-vindo ao Brilho da Música desta quarta-feira. Eu sou o Elvis Raimundo e vou estar consigo até às 22 horas com o seu melhor início de serão. Boa noite.

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Esta é a sua melhor companhia. Se só agora está sintonizado, este é o Brilho da Música. Estamos consigo às segundas e quartas, das 20 às 22 horas, com muita música para lhe fazer companhia.

Estão os Red Hot Chili Peppers com Can't Stop. Atrás tivemos Placebo com Special K. Estamos a 12 minutos das 9 da noite. Lá fora a temperatura ronda os 19 graus. Este é o Brinde a Música. Consigo até às 10 da noite desta quarta-feira, 17 de junho. She Does It Right, é a canção dos Black Keys, é música nova.

Esta é a música nova dos Rolling Stones, In The Stars. Estamos a 4 minutos das 9 da noite, a chegar ao final da primeira parte do programa de hoje. Fechamos com Corre, Corre, Corre, dos Mão Morta, do Adolfo Luxúria Canibal. Depois da hora certa, voltamos com mais 60 minutos para lhe fazer companhia neste seu final de tarde, princípio de noite de quarta-feira.

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Segunda parte do Brilho da Música, John Legend, Ordinary People, e no seu piano, sem dúvida um tema fantástico. Atenção que este é um tema que já tem 20 anos de idade. Seja então bem-vindo, segunda parte. Passam 6 minutos, 7 minutos das 9 da noite. Lá fora a temperatura ronda os 19 graus a esta hora. Na Vila da Benedita, uma boa temperatura. Parece que vem calor nos próximos dias. Portanto, é tirar o calção e a t-shirt do roupeiro e aproveitar o calor. Sensual Seduction do norte-americano Snoop Dogg. À frente temos, depois do Snoop, temos Sam Smith com Too Good At Goodbyes. Deixe ficar connosco até às 10 da noite. Obrigado por estar desse lado.

Este é um tema que se chama Be Calm, dos Morshiba. É um tema que nos leva ao final dos anos 90, a princípios dos anos 2000. Chama-se Be Calm. Seguimos com os britânicos Simple Red, do Mike Hucknall, o vocalista do cabelo vermelho. Remembering the First Time. À frente, um senhor que vai passar por Portugal já este fim de semana, já vamos saber quem é.

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2: Changes, é assim que se chama a canção do Charlie Puth, ele que vai estar em Portugal já este fim de semana no Rock in Rio, que acontece já neste fim de semana em Lisboa. Boas notícias para os fãs deste cantor, que praticamente todos os singles que lança são singles...

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Norte-americana Billie Eilish com Wildflower a rodar aqui no Brinde da Música desta noite. Final de tarde, princípio de noite, lá fora já caiu a noite. Seguimos com Disclosure, mas ainda antes vamos olhar para as previsões do estado do tempo para amanhã, através do Instituto Português do Mar e da Atmosfera. É amanhã, quinta-feira, 18 de junho, máxima para a Distrito de Leiria de 25 graus, com o céu pouco nublado. As mínimas vão descer aos 14 graus, não vai chover. Em Lisboa, máxima de 31, Porto, máxima de 22, no Algarve, máxima de 31 graus. You and Me, é assim que se chama a canção da dupla de DJs francesa, o Disclosure, aqui com a participação especial de Elisa.

Está o coletivo de portugueses da Disco Dance Music Branco e Sango com Cosima. A canção chama-se Hear From You. Atrás tivemos a dupla francesa Disclosure com You and Me e a Elisa do Little. Vamos agora dar uma espreitadela ao site da internet da Benedita FM em www.beneditafm.pt. Em destaque, a entrevista ao cineasta beneditense Tiago Siopa, que foi recentemente distinguido no Fundo de Apoio ao Cinema do Indie Lisboa com uma obra uma obra que acompanha a história de um adolescente trans e de um grupo de skaters que encontram um conhecido edifício abandonado na Benedita. E este filme acontece nesse cenário. Nas Caldas da Rainha, Tekever, uma empresa bastante conhecida de drones, reforça a presença no Canadá com um contrato para monitorização de incêndios. Na Nazaré, a Câmara entregou candidatura de 4,6 milhões de euros para a requalificação da escola Amadeu Gaudêncio em Torres Vedras. Isabel Fernandes doa espólio histórico ao Museu do Ciclismo Joaquim Agostinho e em Leiria, Fernando Tinta Ferreira assume a direção do Centro Distrital de Segurança Social de Leiria. Estas e outras notícias pode acompanhar através do site da Benedita FM e também nos noticiários. Before I Lose My Voice, o português Richie Gumbel aí com uma boa malha. À frente temos também a música feita em Portugal e cantada em inglês dos Silence 4.

Silence 4 com Tito Against the Glass. Grande, grande banda. Foi uma pena terem terminado. Mas é assim que começa, acaba. Seguimos com Daryl Hall, a dupla norte-americana Daryl Hall e John Waits. A canção é um clássico da década de 80, Out of Touch, até bem perto das 10 da noite.

0: Gerry Hall e John Waits, até bem perto do final do programa de hoje, com Out of Touch, uma canção dos anos 80. Chegamos assim ao final do nosso Brilho da Música de hoje, aqui na Benedita FM. Não perca já a seguir João Fragoso, que lhe vai mostrar o outro lado da noite. Deixe-se ficar a não perder programa novo na Benedita FM. A fechar, o Vitor Clay, brasileiro, O Vento. O Brilho da Música regressa na próxima segunda-feira às 20. Não perca já a seguir também a informação com a jornalista Sandra Fonseca à hora certa. Boa semana com a Benedita FM.
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1: A Câmara de Nazaré entregou no passado dia 12 de junho a candidatura ao financiamento para a ampliação e requalificação da Escola Básica e Secundária Amadeu Gaudêncio num investimento global de cerca de 4 milhões e 600 mil euros. A informação foi avançada pelo presidente da autarquia, Serafim António, durante a última reunião do Executivo, onde sublinhou a importância da intervenção. Segundo a autarca, o município está a preparar os procedimentos necessários para lançar o concurso público da empreitada ainda este mês ou no início de julho. Caso os prazos previstos sejam cumpridos, a obra poderá arrancar em setembro e terá uma duração estimada de 18 meses.
2: Estamos a falar de um grande investimento. Volto a dizer aquilo que disse numa fase inicial sobre este processo. Não é o nosso projeto, não é aquilo que nós queríamos, mas é o que é possível neste momento e, como tal, é para isto que nós vamos a trabalhar e vamos trabalhar. O objetivo será o mais rapidamente possível, ou ainda até o final deste mês, nem piores hipóteses, até o final do mês de julho, podermos lançar o concurso público para tentarmos, em meados de setembro, outubro, podermos iniciar a obra. E para quê? Para que possamos iniciar logo no início do ano letivo, ou o mais próximo possível do ano letivo, para que possamos tentar concretizar a obra o mais rapidamente possível e termos aqui constrangimentos durante um ano e meio, enquanto estiverem a decorrer as obras.
1: O projeto prevê a construção de 8 novas salas de aula, um campo desportivo exterior coberto e a requalificação do edifício existente, incluindo melhorias ao nível do desempenho térmico e das condições de utilização dos espaços escolares. Recorde-se que a Escola Amadeu Gaudêncio integra a oferta de ensino secundário público de Nazaré desde o ano letivo 2017-2018. O casal de Valventos em Turquel vai ganhar um mirador. A informação foi avançada à Medita FM por Sílvia Treço, presidente da Junta de Freguesia Turquel, que fala num espaço polivalente, pensado para o usufruto da paisagem serrana e para a valorização do património natural. A autarca sublinha que o objetivo do projeto passa por criar um novo ponto de referência na estratégia turística do Conselho de Alcobaça e da região oeste.
3: O casal de Alventos é a ponta da freguesia de Turquel e é a ponta do Conselho de Alcobaça. Achamos que toda aquela beleza natural acaba por não ser valorizada. Se nós andamos quilómetros para ir ver uns passadiços, para ir fazer os caminhos, porquê é que não vamos ao mirador e não temos um espaço que também pode ser ele polivalente, mas sobretudo de desfrute daquela paisagem? A ideia será construir, há um protótipo com uma arquiteta turquense, e a ideia será construir um espaço também para podermos desfrutar da nossa serra e passar a ser um ponto de referência ao nível da estratégia turística, não só da Alcobaça, mas também da zona oeste, por toda a amplitude e brutalidade, potencialidade que, na minha opinião, e que na opinião também do município, aquele espaço tem.
1: De acordo com Sílvia Treço, a obra deverá tornar-se realidade até ao final do atual mandato autárquico, reforçando assim a aposta na dinamização turística e na valorização do património natural da freguesia. Caldas da Rainha tem disponível o novo polo de incubação empresarial Upcaldas, instalado na Expo Oeste, uma iniciativa da Associação Empresarial da Região Oeste e da Câmara Municipal de Caldas da Rainha. O espaço, que abriu portas na última semana, inclui co-work, gabinetes, auditório e salas de formação com o objetivo de apoiar empreendedores e PME da região. A inauguração, que decorreu a 12 de junho, contou com um painel sobre inovação e financiamento e apresentação de apoios, como o programa Acelerar 2030 e o Líder Oeste. A Tsekever, empresa tecnológica portuguesa fundada em 2001 e sediada nos Caldas da Rainha, assinou um contrato com a canadiana Phoenix Heliflight para fornecer sistemas autónomos de drones destinados à detecção e monitorização de incêndios florestais na província de Alberta. A solução combina drones AR3, sensores especializados e a plataforma Nova Apps, permitindo às autoridades obter informação em tempo real para prevenir e responder a incêndios. Segundo a empresa, o acordo representa uma nova fase da parceria iniciada entre as duas entidades em 2023.

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3: 18 graus. 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
5: Olá, muito boa noite. A noite ganha agora uma nova banda sonora. Está a começar O Outro Lado da Noite, aqui na Benedita FM. Durante as próximas horas vamos acompanhá-lo com músicas que marcaram gerações, temas inesquecíveis e algumas novidades pelo caminho. Onde quer que esteja, em casa, ao volante ou no trabalho, agradecemos a sua companhia. Relaxe, aumente um pouco o volume e deixe-se levar pelas emoções da música. O meu nome é João Fragoso e convido-o a descobrir connosco O Outro Lado da Noite aqui na Benedita FM. Sejam muito bem-vindos então.

Passam 20 minutos das 10 da noite. Este é o Outro Lado da Noite aqui na Bendita FM. Nem todas as noites trazem as respostas. Algumas apenas oferecem silêncio. E por vezes é exatamente disso que precisamos para encontrar o que...

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A música de Daniel Pendingfield com If You Are Not The One é uma das canções que trouxemos e ao mesmo tempo recuperamos também para esta emissão do Outro Lado da Noite aqui na Bendita FM em 88.1. Algumas melodias não envelhecem, apenas ganham novas histórias. Feche os olhos por um instante e deixe a música fazer o resto.

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música de James Arthur com este Safe Inside, e desta forma ficamos praticamente a 5 minutos do final da primeira hora do outro lado da noite. Obrigado pela sua companhia neste início de viagem feita de músicas, memórias e emoções. Aproveite estes instantes para relaxar, respirar fundo e deixar que a música continue a fazer parte da sua história. Daqui a pouco regressamos com mais melodias, mais recordações e a mesma boa companhia de sempre.

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Passam 6 minutos das 23 horas, a música dos portugueses Sétima Legião, com Noutro Lugar, mais uma grande recordação que trouxemos para esta emissão de hoje, do Outro Lado da Noite, aqui na Benedita FM.

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E assim ficamos a cerca de 18 minutos da meia-noite. O tempo não para e a música também não. Este é o outro lado da noite, onde cada canção tem uma história e cada silêncio tem um significado diferente.

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1: Pois bem, assim chegamos ao final de mais uma edição do Outro Lado da Noite. Muito obrigado por ter estado desse lado, por nos ter acompanhado nesta viagem feita de músicas, emoções e boas recordações. Esperamos ter sido a companhia certa para a sua noite, levando até si momentos de tranquilidade, inspiração e boa música. A noite continua, mas para nós é tempo de nos despedirmos. Leve consigo as canções, os sentimentos e as memórias que esta emissão lhe trouxe. O meu nome é João Fragoso, agradeço uma vez mais a sua companhia. Cuide-se, tenha uma noite serena e que a música continue a acompanhar sempre os seus passos. Até para a semana, se Deus quiser.

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4: 17 graus. 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
4: Meia-noite e 31.

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